0: história das propriedades. Promovida pela Serviço de Olafões, em parceria com o Turismo Centro de Portugal e a Comissão Vitivinícola Regional do Dão, o Dão de Portas Abertas pretende reforçar a ligação entre vinho, turismo e território. 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
2: 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Previsão do estado do tempo para as próximas 24 horas. O Instituto Português do Mar e da Atmosfera está a prever para o distrito de Viseu só pouco nublado ao limpo, com vento fraco, superando fraco a moderado nas terras altas do norte e centro do país. O IPMA está ainda a prever uma pequena descida da temperatura mínima no interior, em especial nas regiões norte e centro, com mercúrio dos termómetros a chegar aos 21 graus de máxima e a mínima não ir além dos 11 graus no distrito de Viseu.
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2: 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Primeiros minutos desta emissão Superestação na Estação Oficial Viseu. Som de abertura na antena da Estação Diária 96.8. Abrimos com som português e para ouvires com a máxima atenção, veio uma supernova. Fica por aí, até já.
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0: 7-10, Carlos Manuel Costa. Estamos de regresso e praticamente a finalizar mais uma hora de emissão na Estação Diária. Estação Oficial de Viseu. Carlos Manuel Costa, na Estação Diária. Tudo a postos para que possamos saber as novidades que irão ter desenvolvimento logo após o sinal horário. Reservamos para o final desta edição os títulos que irão destacar-se no Diário da Estação. De segunda a domingo.
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2: Estás na Estação Diária e estás muito bem, com a redação a chamar a atenção, que vem aí a informação do desporto. Só para quem quer estar por dentro do mundo desportivo,

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2: 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São estes alguns dos temas que vamos desenvolver no desporto da Estação Diária. No futebol do fim de semana, derrotas do Académio de Viseu e Tondela na jornada 4 das competições profissionais de futebol. Arrancou a Taça de Portugal de futebol e após a primeira eliminatória, apenas o Penalva do Castelo ficou pelo caminho, derrotado por 4-0 em Oliveira de Azemais pelo Oliveirense, equipa da Liga 3. O Lamelas venceu o Castro Daire e conquistou a Supertaça da Associação de Futebol Viseu. Carlos Matos venceu o Rally Constálica 2026, quinta prova do Campeonato Centro de Rallies, ao volante de um Skoda Fabia Rally 2. Agora é só ficarem atentos ao desenvolvimento destes e outros temas no desporto da Estação Diária.
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4: No futebol do fim de semana, derrotas de Académico, Viseu e Tondela na jornada 4 das competições profissionais. Na Primeira Liga, o Académico de Viseu continua sem vencer e somou o segundo Zaire em 4 jogos, ao ser derrotado no Fontelo por 3-0 pelo Futebol Clube do Porto, que é o líder do campeonato. Vizienses a fecharem a ronda no 14º lugar com 2 pontos. Segue-se no domingo o jogo em Barcelos, frente ao Gil Vicente, às 8h30 da noite, frente ao adversário que veio de um empate sem golos em Famalicão. Já na Liga 2, o Tondela somou a 3ª derrota consecutiva ao perder por 2-0 em Leiria e termina a jornada 4 na 14ª posição com 3 pontos. No calendário dos Auriverdes, o próximo jogo é a recepção ao Futebol Clube do Porto B. É sábado pelas 11 da manhã. Jovens Dragões perderam o último jogo em casa por 3-0 frente ao Penafiel. Arrancou a Taça de Portugal de Futebol e após a primeira eliminatória, apenas o Penalva de Castelo ficou pelo caminho, derrotado por 4-0 em Oliveira de Azeméis pela Oliveirense, equipa da Liga 3. Melhores tiveram Sinfãs e Mortágua, que carimbaram a passagem à próxima ronda, com Sinfãenses a baterem em casa o Sporting de Espinho por 1-0 e o Mortágua a ir à Covilhã eliminar o Sporting local, equipa da Liga 3, num empate por grandes penalidades, depois de um empate sem golos no final dos 120 minutos de jogo. Na próxima eliminatória, que vai já contar com o Tondela da Liga 2, os Auriverdes vão a Albufeira defrontar o Imortal, o Mortágua vai receber o Leça da Liga 3, o Sinfãs recebe o Leixões e o Castrodeiro Portimonense, duas equipas da Liga 2, enquanto o Lamelas vai defrontar em casa a formação do Santo António. A ronda está marcada para dia 20 de setembro. O Lamelas venceu o Castrodeiro e conquistou a supertaça da Associação de Futebol de Viseu. Um derby concelhio, disputado no Estádio Municipal da Pedreira, em São Pedro do Sul, o jogo terminou empatado a 2 golos, com o Siriqui Camará e Ruizinho a marcarem para o Lamelas, enquanto Marcelo bisou para os castrenses. Na decisão por grandes penalidades, a vitória se riu a Lamelas, que venceu por 6-5, e assim sucedeu a Rezende na lista de vencedores da Supertaça de Viseu. O Lamelas começa a nova época, da mesma forma como terminou a última, com o troféu, desta vez juntando a Supertaça à conquista da Taça Sócios de Mérito. Carlos Matos venceu o Rally Constólica 2026, quinta prova do Campeonato Centro de Rallys, ao volante de um Skoda Fabia Rally 2. O piloto sabedrense deixou o segundo classificado, André Cabeças, em Citroën C3 Rally 2, a mais de 13 segundos de distância. Na prova, que este ano decorreu em estradas de Castrodeiro, Vozelli e Oliveira de Frades, no lugar mais baixo do pódio ficou Tiago Silva, que, ao volante de um Skoda Fabia R5, terminou a 47,9 segundos de Carlos Matos. A próxima prova do calendário, o Rally Terras de Idenha, vai acontecer no fim de semana de 19 e 20 de setembro. Informação do desporto atualizada em Estação Diária Jornal, sapo.pt, também no site da Estação Diária Rádio, em 968.fm.
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5: Previsão do estado do tempo para as próximas 24 horas. O Instituto Português do Mar e da Atmosfera está a prever para o distrito de Viseu só pouco nublado ao limpo, com vento fraco, superando fraco a moderado nas terras altas do norte e centro do país. O IPMA está ainda a prever uma pequena descida da temperatura mínima no interior, em especial nas regiões norte e centro, com mercúrio dos termómetros a chegar aos 21 graus de máxima e a mínima não ir além dos 11 graus no distrito de Viseu.
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2: Mais uma pista de dança, o melhor do som house e eletrónica na Estação Diária. Só para quem gosta de batidas mais aceleradas. Lá mais para a frente, a seguir ao sinal horário das 23, temos 3 horas de emissão. Basta ficares bem ligado em 96.8 com a Estação Diária.
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0: Setas, Carlos Manuel Costa. Bem-vindos a mais uma grande hora na Estação Diária, Estação Oficial de Viseu. Carlos Manuel Costa, na Estação Diária. Superestação com o som nacional sempre na abertura de cada hora. E para continuarmos em bom ritmo, Supernova nos próximos minutos. De segunda a domingo.
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1: Estamos quase em cima da hora para dar lugar à informação que de meia em meia hora está aqui na Estação Diária. Fazemos uma pequena pausa na música para regressar logo a seguir aos comerciais. Fica por aí, até já.

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5: Viseu vai assinalar nos dias 11 e 12 de setembro os 130 anos do nascimento de José de Azeredo Perdigão, com um programa dedicado à sua vida e obra. A organização é do Beira, no Observatório de Ideias Contemporâneas Azeredo Perdigão, e conta com o apoio do município de Viseu. No programa destaque no dia 11, pelas 5h30 da tarde, para a sessão Azeredo Perdigão, um Viziense no Mundo, que vai decorrer no Teatro Viriato. No dia 12, às 11 da manhã, o Auditório da Escola Superior de Tecnologias de Viseu vai receber mais uma edição do Ciclo Beira, este ano dedicado ao tema O Ocidente, a Guerra e a Paz. 10 corporações de bombeiros do Distrito de Viseu vão receber apoio financeiro para a aquisição de veículos florestais de combate a incêndios no âmbito de um acordo de cooperação assinado entre Portugal e Timor-Leste. Entre as corporações abrangidas estão os bombeiros voluntários de Mangualde, Canas de Sumedim, Santa Cruz da Trapa, Oliveira de Frades, São Pedro do Sul, Nelas, Vila Nova de Paiva, Santa Combadão, Viseu e Farjinhas, corporação do Conselho de Castro Daire. Os contratos foram assinados numa cerimónia promovida pela Comissão de Coordenação e Desenvolvimento Regional do Centro. O financiamento resulta dos 10 milhões de dólares que foram entregues pelo Estado timorense ao governo português na sequência dos incêndios que atingiram o país em 2025. A medida destina-se ao reforço dos meios de combate a incêndios florestais. As piscinas municipais de Castro Daire reabrem esta terça-feira, dia 1 de setembro. A partir dessa data, as inscrições dos utentes para a nova época ficam abertas no balcão das piscinas. A Escola Municipal de Natação tem o início das atividades previsto para o próximo dia 21 de setembro. O horário de funcionamento vai ser de segunda a sexta-feira, das 9 da manhã às 8 da noite, e ao sábado, das 9 da manhã ao meio-dia. A segunda edição do Dão de Portas Abertas vai este ano acontecer nos dias 11 e 12 de setembro, com 8 produtores de 5 concelhos da região Viseu de Olafões abrirem as portas das suas quintas. O evento vai acontecer em plena época da vindima e propõe uma aproximação ao território do Dão, através dos vinhos, produtores, gastronomia, música, cultura e experiências de enoturismo. Participam 4 produtores de Nelas e outros de Carregal, Sals, Mangualde, Sátão e Viseu. As quintas prepararam programas próprios que incluem provas de vinhos, visitas e outras atividades relacionadas com a produção vitivinícola e a história das propriedades. Promovida pela Cidade Viseu de Olafões, em parceria com o Turismo Centro de Portugal e a Comissão Vitivinícola Regional do Dão, o Dão de Portas Abertas pretende reforçar a ligação entre vinho, turismo e território. Toda a informação atualizada em estaçãodiariajornal.sapo.pt, também no site da Estação Diária Rádio em 908.fm.
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6: Previsão do estado do tempo para as próximas 24 horas. O Instituto Português do Mar e da Atmosfera está a prever para o Distrito de Viseu céu pouco nublado ao limpo, com vento fraco, superando fraco a moderado nas terras altas do norte e centro do país. O IPMA está ainda a prever uma pequena descida da temperatura mínima no interior, em especial nas regiões norte e centro, com mercúrio dos termómetros a chegar aos 21 graus de máxima e a mínima não ir além dos 11 graus no Distrito de Viseu.
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2: 2-5, Gonçalo Correia.
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7: A Rádio Oficial de Viseu tem um espaço de 3 horas de emissão especialmente pensado para quem gosta do house e eletrónica. Pista de dança, contamos contigo.
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1: Estás na estação diária e estás muito bem. Abrimos com sons nacionais, música sem parar a toda a hora. A seguir tenho preparado para ti uma supernova. Superestação na estação oficial Viseu. Volto já a seguir em 96.8 FM. Até já.
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0: Carlos Manuel Costa. Aí estamos para mais uma grande hora de emissão na Estação Diária. Está já alinhada mais uma super malha em 96.80. Carlos Manuel Costa, na Estação Diária. Para continuarmos em grande ritmo aqui em 96.80, já a seguir vamos ficar com as ondas da estação que estão a chegar à antena na Estação Diária, de segunda a domingo.
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1: Informação de meia e meia hora aqui na tua estação diária. Estamos quase em cima da hora para dar lugar ao desporto. São as notícias em destaque em 96.8. Fica por aí.

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0: 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São estes alguns dos temas que vamos desenvolver no Desporto da Estação Diária. No futebol do fim de semana, derrotas do Académio de Viseu e Tondela na jornada 4 das competições profissionais de futebol. Arrancou a Taça de Portugal de futebol e após a primeira eliminatória, apenas o Penalva do Castelo ficou pelo caminho, derrotado por 4-0 em Oliveira de Azemais pela Oliveirense, equipa da Liga 3. O Lamelas venceu o Castro Daire e conquistou a Supertaça da Associação de Futebol Viseu. Carlos Matos venceu o Rally Constálica 2026, quinta prova do Campeonato Centro de Rallys, ao volante de um Skoda Fabia Rally 2. Agora é só ficarem atentos ao desenvolvimento destes e outros temas no Desporto da Estação Diária. 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
6: No futebol do fim de semana, derrotas de Académico, Viseu e Tondela na jornada 4 das competições profissionais. Na Primeira Liga, o Académico de Viseu continua sem vencer e somou o segundo Desaire em 4 jogos, ao ser derrotado no Fontelo por 3-0 pelo Futebol Clube do Porto, que é o líder do campeonato. Vizienses a fecharem a ronda no 14º lugar com 2 pontos. Segue-se no domingo o jogo em Barcelos, frente ao Gil Vicente, às 8:30 da noite, frente ao adversário que veio de um empate sem golos em Famalicão. Já na Liga 2, o Tondela somou a 3ª derrota consecutiva ao perder por 2-0 em Leiria e termina a jornada 4 da 14ª posição com 3 pontos. No calendário dos Auriverdes, o próximo jogo é a recepção ao Futebol Clube do Porto B, é sábado pelas 11 da manhã. Jovens Dragões perderam o último jogo em casa por 3-0 frente ao Penafiel. Arrancou a Taça de Portugal de Futebol e após a primeira eliminatória, apenas o Penalva de Castelo ficou pelo caminho, derrotado por 4-0 em Oliveira de Azeméis pela Oliveirense, equipa da Liga 3. Melhores tiveram Sinfãs e Mortágua, que carimbaram a passagem à próxima ronda, com Sinfãs a baterem em casa o Sporting de Espinho por 1-0 e o Mortágua a ir à Covilhã eliminar o Sporting local, equipa da Liga 3, num empate por grandes penalidades, depois de um empate sem golos no final dos 120 minutos de jogo. Na próxima eliminatória, que vai já contar com o Tondela da Liga 2, os Auriverdes vão a Albufeira defrontar o Imortal, o Mortágua vai receber o Leça da Liga 3, o Sinfãs recebe o Leixões e o Castrodeiro Portimonense, duas equipas da Liga 2, enquanto o Lamelas vai defrontar em casa a formação do Santo António. A ronda está marcada para dia 20 de setembro. O Lamelas venceu o Castrodeiro e conquistou a Supertaça da Associação de Futebol de Viseu. Um derby concelhio, disputado no Estádio Municipal da Pedreira, em São Pedro do Sul, o jogo terminou empatado a 2 golos, com o Siriqui Camará e Ruizinho a marcarem para o Lamelas, enquanto Marcelo bisou para os castrenses. Na decisão por grandes penalidades, a vitória sorriu a Lamelas, que venceu por 6-5, e assim sucedeu a Rezende na lista de vencedores da Supertaça de Viseu. O Lamelas começa a nova época da mesma forma como terminou a última, com o troféu desta vez juntando a Supertaça à conquista da Taça Sócios de Mérito. Carlos Matos venceu o Rally Constólica 2026, quinta prova do Campeonato Centro de Rallys, ao volante de um Skoda Fabia Rally 2. O piloto sapedrense deixou o segundo classificado, André Cabeças, em Citroën C3 Rally 2, a mais de 13 segundos de distância. Na prova, que este ano decorreu em estradas de Castrodeiro, Vozela e Oliveira de Frades, no lugar mais baixo do pódio ficou Tiago Silva, que, ao volante de um Skoda Fabia R5, terminou a 47,9 segundos de Carlos Matos. A próxima prova do calendário, o Rally Terras de Idenha, vai acontecer no fim de semana de 19 e 20 de setembro. Informação do desporto atualizada em Estação Diária e Jornal, sapo.pt, também no site da Estação Diária Rádio, em 968.fm.
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0: O Instituto Português do Mar e da Atmosfera está a prever para o Distrito de Viseu só um pouco nublado ao limpo, com vento fraco, superando fraco a moderado nas terras altas do norte e centro do país. O IPMA está ainda a prever uma pequena descida da temperatura mínima no interior, em especial nas regiões norte e centro, com mercúrio dos termómetros a chegar aos 21 graus de máxima e a mínima a não ir além dos 11 graus no Distrito de Viseu.
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até às 13, José Alberto Ribeiro. Olá, é com um especial prazer que estamos de volta. José Alberto Ribeiro, na Estação Diária. 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
1: 3 horas.
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5: Viseu vai assinalar nos dias 11 e 12 de setembro os 130 anos do nascimento de José de Azeredo Perdigão, com um programa dedicado à sua vida e obra. A organização é do Beira, um observatório de ideias contemporâneas Azeredo Perdigão, e conta com o apoio do município de Viseu. No programa destaque no dia 11, pelas 5h30 da tarde, para a sessão Azeredo Perdigão, no Viziense do Mundo, que vai decorrer no Teatro Viriato. No dia 12, às 11 da manhã, o Auditório da Escola Superior de Tecnologias de Viseu vai receber mais uma edição do Ciclo Beira, este ano dedicado ao tema O Ocidente, a Guerra e a Paz. 10 corporações de bombeiros do Distrito de Viseu vão receber apoio financeiro para a aquisição de veículos florestais de combate a incêndios, no âmbito de um acordo de cooperação assinado entre Portugal e Timor-Leste. Entre as corporações abrangidas estão os bombeiros voluntários de Mangualde, Canas de Semedim, Santa Cruz da Trapa, Oliveira de Frades, São Pedro do Sul, Nelas, Vila Nova de Paiva, Santa Combadão, Viseu e Farjinhas, Corporação de Conselho de Castro Daire. Os contratos foram assinados numa cerimónia promovida pela Comissão de Coordenação e Desenvolvimento Regional do Centro. O financiamento resulta dos 10 milhões de dólares que foram entregues pelo Estado timorense ao governo português na sequência dos incêndios que atingiram o país em 2025. A medida destina-se ao reforço dos meios de combate a incêndios florestais. As piscinas municipais de Castro Daire reabrem esta terça-feira, dia 1 de setembro. A partir dessa data, as inscrições dos utentes para a nova época ficam abertas no balcão das piscinas. A Escola Municipal de Natação tem o início das atividades previsto para o próximo dia 21 de setembro. O horário de funcionamento vai ser de segunda a sexta-feira, das 9 da manhã às 8 da noite, e ao sábado, das 9 da manhã ao meio-dia. A segunda edição do Dão de Portas Abertas vai este ano acontecer nos dias 11 e 12 de setembro, com 8 produtores de 5 concelhos da região Viseu Tolofões abrirem as portas das suas quintas. O evento vai acontecer em plena época da vindima e propõe uma aproximação ao território do Dão, através dos vinhos, produtores, gastronomia, música, cultura e experiências de enoturismo. Participam 4 produtores de Nelas e outros de Carregal, Sal, Mangualde, Sato e Viseu. As quintas prepararam programas próprios que incluem provas de vinhos, visitas e outras atividades relacionadas com a produção vitivinícola e a história das propriedades. Promovida pela Civisão de Olafões, em parceria com o Turismo Centro de Portugal e a Comissão Vitivinícola Regional do Dão, o Dão de Portas Abertas pretende reforçar a ligação entre vinho, turismo e território. Toda a informação atualizada em estaçãodiariajornal.sapo.pt, também no site da Estação Diária Rádio, em 968.fm.
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2: 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Previsão do estado do tempo para as próximas 24 horas. O Instituto Português do Mar e da Atmosfera está a prever para o Distrito de Viseu céu pouco nublado ao limpo, com vento fraco, superando fraco a moderado nas terras altas do norte e centro do país. O IPMA está ainda a prever uma pequena descida da temperatura mínima no interior, em especial nas regiões norte e centro, com mercúrio dos termómetros a chegar aos 21 graus de máxima e a mínima não ir além dos 11 graus no Distrito de Viseu.
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2: Bem-vindo à Estação Diária. Abrimos este espaço de emissão a ouvir som português e para iniciarmos como tu gostas, vem uma supernova. Fica atento em 96.8, antena 9680. Eu volto já a seguir, até já.
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Estamos no 90-70. José Almeida, na estação dia. Presta atenção nos minutos que seguem. 968F.

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2: No futebol do fim de semana, derrotas de Académico, Viseu e Tondela na jornada 4 das competições profissionais. Na primeira liga, o Académico de Viseu continua sem vencer e somou o segundo Desaire em 4 jogos, ao ser derrotado no Fontelo por 3-0 pelo Futebol Clube do Porto, que é o líder do campeonato. Vizienses a fecharem a ronda no 14º lugar com 2 pontos. Segue-se no domingo o jogo em Barcelos, frente ao Gil Vicente, às 8:30 da noite, frente ao adversário que veio de um empate sem golos em Famalicão. Já na Liga 2, o Tondela assumou a 3ª derrota consecutiva ao perder por 2-0 em Leiria e termina a jornada 4 na 14ª posição com 3 pontos. No calendário dos Auriverdes, o próximo jogo é a recepção ao Futebol Clube do Porto B, é sábado pelas 11 da manhã. Jovens Dragões perderam o último jogo em casa por 3-0 frente ao Penafiel. Arrancou a Taça de Portugal de Futebol e após a primeira eliminatória, apenas o Penalva de Castelo ficou pelo caminho, derrotado por 4-0 em Oliveira de Azeméis pela Oliveirense, equipa da Liga 3. Melhores tiveram Sinfãs e Mortágua, que carimbaram a passagem à próxima ronda, com Sinfãs a baterem em casa o Sporting de Espinho por 1-0 e o Mortágua a ir à Covilhã eliminar o Sporting local, equipa da Liga 3, no empate por grandes penalidades, depois de um empate sem golos no final dos 120 minutos de jogo. Na próxima eliminatória, que vai já contar com o Tondela da Liga 2, os Auriverdes vão a Albufeira defrontar o Imortal, o Mortágua vai receber o Leça da Liga 3, o Sinfãs recebe o Leixões e o Castrodeiro Portimonense, duas equipas da Liga 2, enquanto o Lamelas vai defrontar em casa a formação do Santo António. A ronda está marcada para dia 20 de setembro. O Lamelas venceu o Castrodeiro e conquistou a supertaça da Associação de Futebol de Viseu. Um derby concelhio, disputado no Estádio Municipal da Pedreira, em São Pedro do Sul, o jogo terminou empatado a 2 golos, com o Siriqui Camará e Ruizinho a marcarem para Lamelas, enquanto Marcelo bisou para os castrenses. Na decisão por grandes penalidades, a vitória sorriu a Lamelas, que venceu por 6-5, e assim sucedeu a Rezende na lista de vencedores da Supertaça de Viseu. O Lamelas começa a nova época da mesma forma como terminou a última, com um troféu desta vez juntando a Supertaça à conquista da Taça Sócios de Mérito. Carlos Matos venceu o Rally Constólica 2026, quinta prova do Campeonato Centro de Rallys, ao volante de um Skoda Fabia Rally 2. O piloto sapedrense deixou o segundo classificado, André Cabeças, em Citroën C3 Rally 2, a mais de 13 segundos de distância. Na prova, que este ano decorreu em estradas de Castrodeiro, Vozela e Oliveira de Frades, no lugar mais baixo do pódio ficou Tiago Silva, que, ao volante de um Skoda Fabia R5, terminou a 47,9 segundos de Carlos Matos. A próxima prova do calendário, o Rally Terras de Idenha, vai acontecer no fim de semana de 19 e 20 de setembro. 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
3: 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Previsão do estado do tempo para as próximas 24 horas. O Instituto Português do Mar e da Atmosfera está a prever para o Distrito de Viseu só um pouco nublado ou limpo, com vento fraco, superando fraca moderado nas terras altas do norte e centro do país. O IPMA está ainda a prever uma pequena descida da temperatura mínima no interior, em especial nas regiões norte e centro, com o mercúrio dos termómetros a chegar aos 21 graus de máxima e a mínima não ir além dos 11 graus no Distrito de Viseu.
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1: É o regresso do Diário da Estação e em muito pouco tempo ficamos por dentro do que mais importante vai acontecendo em primeira mão na Estação Oficial Viseu. Fica atento, vem o Diário da Estação.

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1: Quatro horas.
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5: Viseu vai assinalar nos dias 11 e 12 de setembro os 130 anos do nascimento de José de Azeredo Perdigão, com um programa dedicado à sua vida e obra. A organização é do Beira, um observatório de ideias contemporâneas Azeredo Perdigão, e conta com o apoio do município de Viseu. No programa, destaque no dia 11, pelas 5h30 da tarde, para a sessão Azeredo Perdigão, o Viziense no Mundo, que vai decorrer no Teatro Viriato. No dia 12, às 11 da manhã, o Auditório da Escola Superior de Tecnologias de Viseu vai receber mais uma edição do Ciclo Beira, este ano dedicado ao tema O Ocidente, a Guerra e a Paz. 10 corporações de bombeiros do Distrito de Viseu vão receber apoio financeiro para a aquisição de veículos florestais de combate a incêndios no âmbito de um acordo de cooperação assinado entre Portugal e Timor-Leste. Entre as corporações abrangidas estão os bombeiros voluntários de Mangualde, Canas de Sumedim, Santa Cruz da Trapa, Oliveira de Frades, São Pedro do Sul, Nelas, Vila Nova de Paiva, Santa Combadão, Viseu e Farjinhas, Corporação de Conselho de Castro Daire. Os contratos foram assinados numa cerimónia promovida pela Comissão de Coordenação e Desenvolvimento Regional do Centro. O financiamento resulta dos 10 milhões de dólares que foram entregues pelo Estado timorense ao governo português na sequência dos incêndios que atingiram o país em 2025. A medida destina-se ao reforço dos meios de combate a incêndios florestais. As piscinas municipais de Castro Daire reabrem esta terça-feira, dia 1 de setembro. A partir dessa data, as inscrições dos utentes para a nova época ficam abertas no balcão das piscinas. A Escola Municipal de Natação tem o início das atividades previsto para o próximo dia 21 de setembro. O horário de funcionamento vai ser de segunda a sexta-feira, das 9 da manhã às 8 da noite, e ao sábado, das 9 da manhã ao meio-dia. A segunda edição do Dão de Portas Abertas vai estar a acontecer nos dias 11 e 12 de setembro, com 8 produtores de 5 concelhos da região Viseu de Olofões abrirem as portas das suas quintas. O evento vai acontecer em plena época da vindima e propõe uma aproximação ao território do Dão, através dos vinhos, produtores, gastronomia, música, cultura e experiências de enoturismo. Participam 4 produtores de Nelas e outros de Carregal, Salce, Mangualde, Sátão e Viseu. As quintas prepararam programas próprios que incluem provas de vinhos, visitas e outras atividades relacionadas com a produção vitivinícola e a história das propriedades. Promovida pela Cidade Viseu de Olofões, em parceria com o Turismo Centro de Portugal e a Comissão Vitivinícola Regional do Dão, o Dão de Portas Abertas pretende reforçar a ligação entre vinho, turismo e território. Toda a informação atualizada em estaçãodiariajornal.sapo.pt, também no site da Estação Diária Rádio em 908.fm.
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6: Previsão do estado do tempo para as próximas 24 horas. O Instituto Português do Mar e da Atmosfera está a prever para o Distrito de Viseu só pouco nublado ao limpo, com vento fraco, superando fraco a moderado nas terras altas do norte e centro do país. O IPMA está ainda a prever uma pequena descida da temperatura mínima no interior, em especial nas regiões norte e centro, com mercúrio dos termómetros a chegar aos 21 graus de máxima e a mínima não ir além dos 11 graus no Distrito de Viseu.
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4: Estamos aí de regresso para quem segue regularmente a Estação Oficial de Viseu. Ouvimos Tuga da Estação na Estação Diária. Supernova é o som que iremos recomendar já de seguida. Até já!
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0: Estação Diária, boa noite. Presta atenção à faixa que te vamos revelar em 96.8. Soltas da estação. Som que sabemos que bate no mercado e que também recomendamos. Fiquem bem, fiquem por aí.
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0: Sessão diária. Boa noite. Atualizamos os principais títulos das notícias de caráter desportivo. Vêm os comerciais e o bloco de informação. Voltaremos para a segunda meia hora com muito mais energia. Fiquem bem.
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7: 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São estes alguns dos temas que vamos desenvolver no desporto da Estação Diária. No futebol do fim de semana, derrotas do Académio de Viseu e Tondela na jornada 4 das competições profissionais de futebol. Arrancou a Taça de Portugal de futebol e após a primeira eliminatória, apenas o Penalva do Castelo ficou pelo caminho, derrotado por 4-0 em Oliveira de Azemais pela Oliveirense, equipa da Liga 3. O Lamelas venceu o Castro Daire e conquistou a Supertaça da Associação de Futebol Viseu. Carlos Matos venceu o Rally Constálica 2026, quinta prova do Campeonato Centro de Rallys, ao volante de um Skoda Fabia Rally 2. Agora é só ficarem atentos ao desenvolvimento destes e outros temas no desporto da Estação Diária.
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4: Já a seguir, bloco de informação desportiva às 4h30.
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5: No futebol do fim de semana, derrotas de Académico de Viseu e Tondela na jornada 4 das competições profissionais. Na Primeira Liga, o Académico de Viseu continua sem vencer e sumou o segundo Desaire em 4 jogos, ao ser derrotado no Fontelo por 3-0 pelo Futebol Clube do Porto, que é o líder do campeonato. Vizienses a fecharem a ronda no 14º lugar com 2 pontos. Segue-se no domingo o jogo em Barcelos, frente ao Gil Vicente, às 8h30 da noite, frente ao adversário que veio de um empate sem golos em Famalicão. Já na Liga 2, o Tondela assumou a terceira derrota consecutiva ao perder por 2-0 em Leiria e termina a jornada 4 da 14ª posição com 3 pontos. No calendário dos Auriverdes, o próximo jogo é a recepção ao Futebol Clube do Porto B, é sábado pelas 11 da manhã. Jovens Dragões perderam o último jogo em casa por 3-0 frente ao Penafiel. Arrancou a Taça de Portugal de Futebol e após a primeira eliminatória, apenas o Penalva de Castelo ficou pelo caminho, derrotado por 4-0 em Oliveira de Azeméis pela Oliveirense, equipa da Liga 3. Melhores tiveram Sinfãs e Mortágua, que carimbaram a passagem à próxima ronda, com Sinfãs a baterem em casa o Sporting de Espinho por 1-0 e o Mortágua a ir à Covilhã eliminar o Sporting local, equipa da Liga 3, num empate por grandes penalidades, depois de um empate sem golos no final dos 120 minutos de jogo. Na próxima eliminatória, que vai já contar com o Tondela da Liga 2, os Auriverdes vão a Albufeira defrontar o Imortal, o Mortágua vai receber o Leça da Liga 3, o Sinfãs recebe o Leixões e o Castrodeiro Portimonense, duas equipas da Liga 2, enquanto o Lamelas vai defrontar em casa a formação do Santo António. A ronda está marcada para dia 20 de setembro. O Lamelas venceu o Castrodeiro e conquistou a Supertaça da Associação de Futebol de Viseu. Um derby concelhio, disputado no Estádio Municipal da Pedreira, em São Pedro do Sul, o jogo terminou empatado a 2 golos, com o Siriqui Camará e Ruizinho a marcarem para o Lamelas, enquanto Marcelo bisou para os castrenses. Na decisão por grandes penalidades, a vitória sorriu a Lamelas, que venceu por 6-5, e assim sucedeu a Rezende na lista de vencedores da Supertaça de Viseu. O Lamelas começa a nova época da mesma forma como terminou a última, com o troféu desta vez juntando a Supertaça à conquista da Taça Sócios de Mérito. Carlos Matos venceu o Rally Constólica 2026, quinta prova do Campeonato Centro de Rallys, ao volante de um Skoda Fabia Rally 2. O piloto sabedrense deixou o segundo classificado, André Cabeças, em Citroën C3 Rally 2, a mais de 13 segundos de distância. Na prova, que este ano decorreu em estradas de Castrodeiro, Vozelli e Oliveira de Frades, no lugar mais baixo do pódio ficou Tiago Silva, que, ao volante de um Skoda Fabia R5, terminou a 47,9 segundos de Carlos Matos. A próxima prova do calendário, o Rally Terras de Idenha, vai acontecer no fim de semana de 19 e 20 de setembro. Informação do desporto atualizada em Estação Diária Jornal, sapo.pt, também no site da Estação Diária Rádio, em 968.fm.
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6: 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Previsão do estado do tempo para as próximas 24 horas. O Instituto Português do Mar e da Atmosfera está a prever para o Distrito de Viseu só um pouco nublado ao limpo, com vento fraco, superando fraca moderado nas terras altas do norte e centro do país. O IPMA está ainda a prever uma pequena descida da temperatura mínima no interior, em especial nas regiões norte e centro, com mercúrio dos termómetros a chegar aos 21 graus de máxima e a mínima a não ir além dos 11 graus no Distrito de Viseu.
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3: Malha, pista de dança, no melhor house do FM. 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

19:22. Rui Moreira. Iniciamos este espaço de emissão com o som nacional em 96.8. Rui Moreira, na Estação Diária. 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

0: vamos recordar algumas das malhas que regularmente tocavam na rádio em 96.8. Fiquem muito bem, até já.
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Exceção diária. Boa noite. Praticamente no final de hora, altura para fazermos mais uma pausa na música e darmos a conhecer os títulos do Diário da Estação. Ainda antes de encerrarmos a hora, vêm os comerciais. Depois do sinal horário, voltamos para mais uma hora na Estação Diária.

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2: 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São estes alguns dos temas que vamos desenvolver no desporto da Estação Diária. Três equipas do Distrito de Viseu entram este domingo em competição na primeira eliminatória da Taça de Portugal de futebol. O Académico de Viseu chegou a acordo com o Amarante da Liga 2 para a cedência por empréstimo do extremo Simão Silva até ao final da presente temporada. O Viseu 2001 vai iniciar em casa a temporada 2026-2027 da 2ª Divisão Nacional de Futsal, recebendo os Açueiros na primeira jornada marcada para 19 de setembro. A Vila do Caramulo recebe de 4 a 6 de setembro a 21ª edição do Caramulo Motor Festival, evento que a organização estima que atraia mais de 50 mil visitantes. Agora é só ficarem atentos ao desenvolvimento destes e outros temas no desporto da Estação Diária. 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
5: Viseu vai assinalar nos dias 11 e 12 de setembro os 130 anos do nascimento de José de Azeredo Perdigão, com um programa dedicado à sua vida e obra. A organização é do Beira, no Observatório de Ideias Contemporâneas Azeredo Perdigão, e conta com o apoio do município de Viseu. No programa destaque no dia 11, pelas 5h30 da tarde, para a sessão Azeredo Perdigão, no Viziense no Mundo, que vai decorrer no Teatro Viriato. No dia 12, às 11 da manhã, o Auditório da Escola Superior de Tecnologias de Viseu vai receber mais uma edição do Ciclo Beira, este ano dedicado ao tema O Ocidente, a Guerra e a Paz. 10 corporações de bombeiros do Distrito de Viseu vão receber apoio financeiro para a aquisição de veículos florestais de combate a incêndios no âmbito de um acordo de cooperação assinado entre Portugal e Timor-Leste. Entre as corporações abrangidas estão os bombeiros voluntários de Mangualde, Canas de Sumedim, Santa Cruz da Trapa, Oliveira de Frades, São Pedro do Sul, Nelas, Vila Nova de Paiva, Santa Combadão, Viseu e Farjinhas, Corporação do Conselho de Castro Daire. Os contratos foram assinados numa cerimónia promovida pela Comissão de Coordenação e Desenvolvimento Regional do Centro. O financiamento resulta dos 10 milhões de dólares que foram entregues pelo Estado timorense ao governo português na sequência dos incêndios que atingiram o país em 2025. A medida destina-se ao reforço dos meios de combate a incêndios florestais. As piscinas municipais de Castro Daire reabrem esta terça-feira, dia 1 de setembro. A partir dessa data, as inscrições dos utentes para a nova época ficam abertas no balcão das piscinas. A Escola Municipal de Natação tem o início das atividades previsto para o próximo dia 21 de setembro. O horário de funcionamento vai ser de segunda a sexta-feira, das 9 da manhã às 8 da noite, e ao sábado, das 9 da manhã ao meio-dia. A segunda edição do Dão de Portas Abertas vai estar a acontecer nos dias 11 e 12 de setembro, com 8 produtores de 5 concelhos da região Viseu de Olofões abrirem as portas das suas quintas. O evento vai acontecer em plena época da vindima e propõe uma aproximação ao território do Dão, através dos vinhos, produtores, gastronomia, música, cultura e experiências de enoturismo. Participam 4 produtores de Nelas e outros de Carregal, Sal, Mangualde, Sátão e Viseu. As quintas prepararam programas próprios que incluem provas de vinhos, visitas e outras atividades relacionadas com a produção vitivinícola e a história das propriedades. Promovida pela CIV Viseu de Olofões, em parceria com o Turismo Centro de Portugal e a Comissão Vitivinícola Regional do Dão, o Dão de Portas Abertas pretende reforçar a ligação entre vinho, turismo e território. Toda a informação atualizada em estaçãodiariajornal.sapo.pt, também no site da Estação Diária Rádio em 908.fm.
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6: Previsão do estado do tempo para as próximas 24 horas. O Instituto Português do Mar e da Atmosfera está a prever para o Distrito de Viseu céu pouco nublado ou limpo, com vento fraco, superando fraco a moderado nas terras altas do norte e centro do país. O IPMA está ainda a prever uma pequena descida da temperatura mínima no interior, em especial nas regiões norte e centro, com mercúrio dos termómetros a chegar aos 21 graus de máxima e a mínima a não ir além dos 11 graus no Distrito de Viseu.
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2: 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Boa noite.
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2: Ainda tempo para ficarmos por dentro dos principais destaques que, à hora certa, irão fazer parte do Diário da Estação, em 96.8.
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0: Sessão diária. Boa noite. Avançamos para as soltas da estação e recordamos alguns dos momentos mais marcantes na antena da estação diária. Estação Oficial de Viseu. Até já.
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0: Estação Diária, boa noite.
1: Atualizamos os principais títulos do desporto, informação que vai para o ar logo a seguir ao bloco dos comerciais. Estaremos de novo convosco para avançarmos para a segunda meia hora desta emissão.
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5: São estes alguns dos temas que vamos desenvolver no desporto da Estação Diária. No futebol do fim de semana, derrotas do Académio de Viseu e Tondela na jornada 4 das competições profissionais de futebol. Arrancou a Taça de Portugal de futebol e após a primeira eliminatória, apenas o Penalva do Castelo ficou pelo caminho, derrotado por 4-0 em Oliveira de Azemais pelo Oliveirense, equipa da Liga 3. O Lamelas venceu o Castro Daire e conquistou a Supertaça da Associação de Futebol Viseu. Carlos Matos venceu o Rally Constálica 2026, quinta prova do Campeonato Centro de Rallys, ao volante de um Skoda Fabia Rally 2. Agora é só ficarem atentos ao desenvolvimento destes e outros temas no desporto da Estação Diária.
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4: No futebol do fim de semana, derrotas de Académico de Viseu e Tondela na jornada 4 das competições profissionais. Na Primeira Liga, o Académico de Viseu continua sem vencer e sumou o segundo Zaire em 4 jogos, ao ser derrotado no Fontelo por 3-0 pelo Futebol Clube do Porto, que é o líder do campeonato. Vizienses a fecharem a ronda no 14º lugar com 2 pontos. Segue-se no domingo o jogo em Barcelos, frente ao Gil Vicente, às 8h30 da noite, frente ao adversário que veio de um empate sem golos em Famalicão. Já na Liga 2, o Tondela assumou a terceira derrota consecutiva ao perder por 2-0 em Leiria e termina a jornada 4 da 14ª posição com 3 pontos. No calendário dos auriverdes, o próximo jogo é a recepção ao Futebol Clube do Porto B, é sábado pelas 11 da manhã. Jovens Dragões perderam o último jogo em casa por 3-0 frente ao Penafiel. Arrancou a Taça de Portugal de Futebol e após a primeira eliminatória, apenas o Penalva de Castelo ficou pelo caminho, derrotado por 4-0 em Oliveira de Azemães pela Oliveirense, equipa da Liga 3. Melhores tiveram Sinfãs e Mortágua, que carimbaram a passagem à próxima ronda, com Sinfãs a baterem em casa o Sporting de Espinho por 1-0 e o Mortágua a ir à Covilhã eliminar o Sporting local, equipa da Liga 3, num empate por grandes penalidades, depois de um empate sem golos no final dos 120 minutos de jogo. Na próxima eliminatória, que vai já contar com o Tondela da Liga 2, os Auriverdes vão a Albufeira defrontar o Imortal, o Mortágua vai receber o Leça da Liga 3, o Sinfãs recebe o Leixões e o Castrodeiro Portimonense, duas equipas da Liga 2, enquanto o Lamelas vai defrontar em casa a formação do Santo António. A ronda está marcada para dia 20 de setembro. O Lamelas venceu o Castrodeiro e conquistou a Supertaça da Associação de Futebol de Viseu. Um derby concelhio, disputado no Estádio Municipal da Pedreira, em São Pedro do Sul, o jogo terminou empatado a 2 golos, com o Siriqui Camará e Ruizinho a marcarem para o Lamelas, enquanto Marcelo bisou para os castrenses. Na decisão por grandes penalidades, a vitória se riu a Lamelas, que venceu por 6-5, e assim sucedeu a Rezende na lista de vencedores da Supertaça de Viseu. O Lamelas começa a nova época da mesma forma como terminou a última, com o troféu desta vez juntando a Supertaça à conquista da Taça Sócios de Mérito. Carlos Matos venceu o Rally Constólica 2026, quinta prova do Campeonato Centro de Rallys, ao volante de um Skoda Fabia Rally 2. O piloto sabedrense deixou o segundo classificado, André Cabeças, em Citroën C3 Rally 2, a mais de 13 segundos de distância. Na prova, que este ano decorreu em estradas de Castrodeiro, Vozelli e Oliveira de Frades, no lugar mais baixo do pódio ficou Tiago Silva, que, ao volante de um Skoda Fabia R5, terminou a 47,9 segundos de Carlos Matos. A próxima prova do calendário, o Rally Terras de Idenha, vai acontecer no fim de semana de 19 e 20 de setembro. Informação do desporto atualizada em Estação Diária Jornal, sapo.pt, também no site da Estação Diária Rádio, em 968.fm.
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5: Previsão do estado do tempo para as próximas 24 horas. O Instituto Português do Mar e da Atmosfera está a prever para o distrito de Viseu São Pouco Nublado Olímpico com vento fraco, superando fraco a moderado nas terras altas do norte e centro do país. O IPMA está ainda a prever uma pequena descida da temperatura mínima no interior, em especial nas regiões norte e centro, com o mercúrio dos termómetros a chegar aos 21 graus de máxima e a mínima a não ir além dos 11 graus no distrito de Viseu.
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0: Notas, Carlos Manuel Costa. Para já deixámos o som nacional abrir a hora. Vamos seguir em frente com mais um tema em destaque. Carlos Manuel Costa, na Estação Diária. 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

Fiquem muito bem na Estação Oficial de Viseu. 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
1: Cumprimos mais uma hora de emissão, está aí a altura de revelarmos os principais títulos do Diário da Estação. Tudo apostos para que possamos saber as novidades que irão ter desenvolvimento logo após o sinal horário. Não percam as notícias, prometemos regressar em força. Fiquem bem.
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5: São estes alguns dos temas que vamos desenvolver no Desporto da Estação Diária.

0: três equipas do Distrito de Viseu entram este domingo em competição na primeira eliminatória da Taça de Portugal de Futebol. O Académico de Viseu chegou a acordo com o Amarante da Liga 2 para a cedência por empréstimo do extremo Simão Silva até ao final da presente temporada. O Viseu 2001 vai iniciar em casa a temporada 2026-2027 da 2ª Divisão Nacional de Futsal, recebendo os Açueiros na primeira jornada marcada para 19 de setembro. A Vila do Caramulo recebe de 4 a 6 de setembro a 21ª edição do Caramulo Motor Festival, evento que a organização estima que atrai mais de 50 mil visitantes. Agora é só ficarem atentos ao desenvolvimento destes e outros temas no desporto da Estação Diária. 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
2: Seis horas.
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5: Viseu vai assinalar nos dias 11 e 12 de setembro os 130 anos do nascimento de José de Azeredo Perdigão, com um programa dedicado à sua vida e obra. A organização é do EIRA, o Observatório de Ideias Contemporâneas Azeredo Perdigão, e conta com o apoio do município de Viseu. No programa destaque no dia 11, pelas 5h30 da tarde, para a sessão Azeredo Perdigão, um viziense no mundo, que vai decorrer no Teatro Viriato. No dia 12, às 11 da manhã, o Auditório da Escola Superior de Tecnologias de Viseu vai receber mais uma edição do Ciclo Beira, este ano dedicado ao tema O Ocidente, a Guerra e a Paz. 10 corporações de bombeiros do Distrito de Viseu vão receber apoio financeiro para a aquisição de veículos florestais de combate a incêndios no âmbito de um acordo de cooperação assinado entre Portugal e Timor-Leste. Entre as corporações abrangidas estão os bombeiros voluntários de Mangualde, Canas de Sumedim, Santa Cruz da Trapa, Oliveira de Frades, São Pedro do Sul, Nelas, Vila Nova de Paiva, Santa Combadão, Viseu e Farjinhas, Corporação do Conselho de Castro Daire. Os contratos foram assinados numa cerimónia promovida pela Comissão de Coordenação e Desenvolvimento Regional do Centro. O financiamento resulta dos 10 milhões de dólares que foram entregues pelo Estado timorense ao governo português na sequência dos incêndios que atingiram o país em 2025. A medida destina-se ao reforço dos meios de combate a incêndios florestais. As piscinas municipais de Castro Daire reabrem esta terça-feira, dia 1 de setembro. A partir dessa data, as inscrições dos utentes para a nova época ficam abertas no balcão das piscinas. A Escola Municipal de Natação tem o início das atividades previsto para o próximo dia 21 de setembro. O horário de funcionamento vai ser de segunda a sexta-feira, das 9 da manhã às 8 da noite e ao sábado, das 9 da manhã ao meio-dia. A segunda edição do Dão de Portas Abertas vai este ano acontecer nos dias 11 e 12 de setembro, com 8 produtores de 5 concelhos da região Viseu de Olofões abrirem as portas das suas quintas. O evento vai acontecer em plena época da vindima e propõe uma aproximação ao território do Dão, através dos vinhos, produtores, gastronomia, música, cultura e experiências de enoturismo. Participam 4 produtores de Nelas e outros de Carregal, Salce, Mangualde, Sátão e Viseu. As quintas prepararam programas próprios que incluem provas de vinhos, visitas e outras atividades relacionadas com a produção vitivinícola e a história das propriedades. Promovida pela Cidade Viseu de Olofões, em parceria com o Turismo Centro de Portugal e a Comissão Vitivinícola Regional do Dão, o Dão de Portas Abertas pretende reforçar a ligação entre vinho, turismo e território. Toda a informação atualizada em estaçãodiariajornal.sapo.pt, também no site da Estação Diária Rádio em 908.fm.
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6: Previsão do estado do tempo para as próximas 24 horas. O Instituto Português do Mar e da Atmosfera está a prever para o Distrito de Viseu só pouco nublado ao limpo, com vento fraco, superando fraco a moderado nas terras altas do norte e centro do país. O IPMA está ainda a prever uma pequena descida da temperatura mínima no interior, em especial nas regiões norte e centro, com o mercúrio dos termómetros a chegar aos 21 graus de máxima e a mínima não ir além dos 11 graus no Distrito de Viseu.
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0: Aí estamos nós de volta, para que possas ficar por dentro do que mais importante vai acontecendo na Estação Diária.
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0: Para recuperarmos grandes músicas, estão aí clássicos da Estação, em 96.8. 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
3: Som de abertura é mais um espaço de emissão na Estação Diária. Começamos com Super Malha Tuga e para que possamos prosseguir nesta edição Supernova. Nos próximos minutos há mais música na Estação Oficial de Viseu. Fiquem bem.
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0: Boa noite. Avançamos para as soltas da estação e recordamos alguns dos momentos mais marcantes na antena da Estação Diária. Estação Oficial de Viseu. Até já.
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1: Quase em cima da meia hora para dar um espaço de emissão ao desporto na Estação Diária. Informação que vai para o ar logo a seguir aos destaques e ao bloco comercial na antena da Estação Oficial de Viseu. Até já.
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5: São estes alguns dos temas que vamos desenvolver no desporto da Estação Diária. No futebol do fim de semana, derrotas do Académio de Viseu e Tondela na jornada 4 das competições profissionais de futebol. Arrancou a Taça de Portugal de futebol e após a primeira eliminatória, apenas o Penalva do Castelo ficou pelo caminho, derrotado por 4-0 em Oliveira de Azemais pela Oliveirense, equipa da Liga 3. O Lamelas venceu o Castro Daire e conquistou a Supertaça da Associação de Futebol Viseu. Carlos Matos venceu o Rally Constálica 2026, quinta prova do Campeonato Centro de Rallies, ao volante de um Skoda Fabia Rally 2. Agora é só ficarem atentos ao desenvolvimento destes e outros temas no desporto da Estação Diária.
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4: No futebol do fim de semana, derrotas de Académico, Viseu e Tondela na jornada 4 das competições profissionais. Na Primeira Liga, o Académico de Viseu continua sem vencer e sumou o segundo Desaire em 4 jogos, ao ser derrotado no Fontelo por 3-0 pelo Futebol Clube do Porto, que é o líder do campeonato. Vizienses a fecharem a ronda no 14º lugar com 2 pontos. Segue-se no domingo o jogo em Barcelos, frente ao Gil Vicente, às 8h30 da noite, frente ao adversário que veio de um empate sem golos em Famalicão. Já na Liga 2, o Tondela assumou a 3ª derrota consecutiva ao perder por 2-0 em Leiria e termina a jornada 4 na 14ª posição com 3 pontos. No calendário dos Auriverdes, o próximo jogo é a recepção ao Futebol Clube do Porto B. É sábado pelas 11 da manhã. Jovens Dragões perderam o último jogo em casa por 3-0 frente ao Penafiel. Arrancou a Taça de Portugal de Futebol e após a primeira eliminatória, apenas o Penalva de Castelo ficou pelo caminho, derrotado por 4-0 em Oliveira de Azeméis pela Oliveirense, equipa da Liga 3. Melhores tiveram Sinfãs e Mortágua, que carimbaram a passagem à próxima ronda, com Sinfãs a baterem em casa o Sporting de Espinho por 1-0 e o Mortágua a ir à Covilhã eliminar o Sporting local, equipa da Liga 3, num empate por grandes penalidades, depois de um empate sem golos no final dos 120 minutos de jogo. Na próxima eliminatória, que vai já contar com o Tondela da Liga 2, os Auriverdes vão a Albufeira defrontar o Imortal, o Mortágua vai receber o Leste da Liga 3, o Sinfãs recebe o Leixões e o Castrodeiro Portimonense, duas equipas da Liga 2, enquanto o Lamelas vai defrontar em casa a formação do Santo António. A ronda está marcada para dia 20 de setembro. O Lamelas venceu o Castrodeiro e conquistou a supertaça da Associação de Futebol de Viseu. Um derby concelhio, disputado no Estádio Municipal da Pedreira, em São Pedro do Sul, o jogo terminou empatado a 2 golos, com o Siriqui Camará e Ruizinho a marcarem para o Lamelas, enquanto Marcelo bisou para os castrenses. Na decisão por grandes penalidades, a vitória se riu a Lamelas, que venceu por 6-5, e assim sucedeu a Rezende na lista de vencedores da Supertaça de Viseu. O Lamelas começa a nova época da mesma forma como terminou a última, com um troféu desta vez juntando a Supertaça à conquista da Taça Sócios de Mérito. Carlos Matos venceu o Rally Constólica 2026, quinta prova do Campeonato Centro de Rallys, ao volante de um Skoda Fabia Rally 2. O piloto sapedrense deixou o segundo classificado, André Cabeças, em Citroën C3 Rally 2, a mais de 13 segundos de distância. Na prova, que este ano decorreu em estradas de Castrodeiro, Vozela e Oliveira de Frades, no lugar mais baixo do pódio ficou Tiago Silva, que, ao volante de um Skoda Fabia R5, terminou a 47,9 segundos de Carlos Matos. A próxima prova do calendário, o Rally Terras de Idenha, vai acontecer no fim de semana de 19 e 20 de setembro. 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
5: 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Previsão do estado do tempo para as próximas 24 horas. O Instituto Português do Mar e da Atmosfera está a prever para o distrito de Viseu só pouco nublado ao limpo, com vento fraco, superando fraco a moderado nas terras altas do norte e centro do país. O IPMA está ainda a prever uma pequena descida da temperatura mínima no interior, em especial nas regiões norte e centro, com mercúrio dos termómetros a chegar aos 21 graus de máxima e a mínima não ir além dos 11 graus no distrito de Viseu. 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
9: 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Nós próprios.
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1: Olá, o som da abertura na estação diária para mais um espaço de emissão Super Estação. Fiquem bem, voltamos já de seguida.
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1: Boa noite. Voltámos à música em direção aos super clássicos. Recorda aí a frequência 96.8, ou se preferires, podes ainda seguir-nos no site oficial da Estação Diária, facebook.com/estaçãodiária. Deixa lá o teu like. 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
1: Estamos de volta para dar por finalizado o último terço da hora. Ainda tempo para ficarmos por dentro dos principais destaques que iremos desenvolver à hora certa no Diário da Estação. Voltaremos para mais Superestação logo a seguir ao sinal horário e às notícias em 96.8. Fiquem muito bem, até já.

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2: 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São estes alguns dos temas que vamos desenvolver no Desporto da Estação Diária. Três equipas do Distrito de Viseu entram este domingo em competição na primeira eliminatória da Taça de Portugal de Futebol. O Académico de Viseu chegou a acordo com o Amarante da Liga 2 para a cedência por empréstimo do extremo Simão Silva até ao final da presente temporada. O Viseu 2001 vai iniciar em casa a temporada 2026-2027 da 2ª Divisão Nacional de Futsal, recebendo os Açueiros na primeira jornada marcada para 19 de setembro. A Vila do Caramulo recebe de 4 a 6 de setembro a 21ª edição do Caramulo Motor Festival, evento que a organização estima que atrai mais de 50 mil visitantes. Agora é só ficarem atentos ao desenvolvimento destes e outros temas no Desporto da Estação Diária.
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4: Sete horas.
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0: 7 horas. Está de volta à informação na Estação Diária.
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8: Viseu vai assinalar nos dias 11 e 12 de setembro os 130 anos do nascimento de José de Azeredo Perdigão, com um programa dedicado à sua vida e obra. A organização é do Beira, um observatório de ideias contemporâneas Azeredo Perdigão, e conta com o apoio do município de Viseu. No programa destaque no dia 11, pelas 5h30 da tarde, para a sessão Azeredo Perdigão, no Viziense no Mundo, que vai decorrer no Teatro Viriato. No dia 12, às 11 da manhã, o Auditório da Escola Superior de Tecnologias de Viseu vai receber mais uma edição do Ciclo Beira, este ano dedicado ao tema O Ocidente, a Guerra e a Paz. 10 corporações de bombeiros do Distrito de Viseu vão receber apoio financeiro para a aquisição de veículos florestais de combate a incêndios, no âmbito de um acordo de cooperação assinado entre Portugal e Timor-Leste. Entre as corporações abrangidas estão os bombeiros voluntários de Mangualde, Canas de Sindim, Santa Cruz da Trapa, Oliveira de Frades, São Pedro do Sul, Nelas, Vila Nova de Paiva, Santa Combadão, Viseu e Farjinhas, Corporação do Conselho de Castro Daire. Os contratos foram assinados numa cerimónia promovida pela Comissão de Coordenação e Desenvolvimento Regional do Centro. O financiamento resulta dos 10 milhões de dólares que foram entregues pelo Estado timorense ao governo português na sequência dos incêndios que atingiram o país em 2025. A medida destina-se ao reforço dos meios de combate a incêndios florestais. As piscinas municipais de Castro Daire reabrem esta terça-feira, dia 1 de setembro. A partir dessa data, as inscrições dos utentes para a nova época ficam abertas no balcão das piscinas. A Escola Municipal de Natação tem o início das atividades previsto para o próximo dia 21 de setembro. O horário de funcionamento vai ser de segunda a sexta-feira, das 9 da manhã às 8 da noite, e ao sábado, das 9 da manhã ao meio-dia. A segunda edição do Dão de Portas Abertas vai este ano acontecer nos dias 11 e 12 de setembro, com 8 produtores de 5 concelhos da região Viseu de Olofões abrirem as portas das suas quintas. O evento vai acontecer em plena época da vindima e propõe uma aproximação ao território do Dão, através dos vinhos, produtores, gastronomia, música, cultura e experiências de enoturismo. Participam 4 produtores de Nelas e outros de Carregal, Sal, Mangualde, Sato e Viseu. As quintas prepararam programas próprios que incluem provas de vinhos, visitas e outras atividades relacionadas com a produção vitivinícola e a história das propriedades. promovida pelo Serviço de Olafões, em parceria com o Turismo Centro de Portugal e a Comissão Vitivinícola Regional do Dão. O Dão de Portas Abertas pretende reforçar a ligação entre vinho, turismo e território. Toda a informação atualizada em estaçãodiariajornal.sapo.pt, também no site da Estação Diária Rádio em 968.fm.
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9: 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Previsão do estado do tempo para as próximas 24 horas. O Instituto Português do Mar e da Atmosfera está a prever para o distrito de Viseu céu pouco nublado ao limpo, com vento fraco, superando fraco a moderado nas terras altas do norte e centro do país. O IPMA está ainda a prever uma pequena descida da temperatura mínima no interior, em especial nas regiões norte e centro, com mercúrio dos termómetros a chegar aos 21 graus de máxima e a mínima não ir além dos 11 graus no distrito de Viseu.
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viaja no sentido do centro da cidade pela Estrada Nacional 16. A solução mais direta será de seguir a Estrada Nacional 16 pela Rua Álvares Cabral até à rotunda da Casa de Saúde, trajeto que implica uma diminuição na marcha de andamento em situação de maior volume de tráfego. Atenção que, a meio do trajeto, existem semáforos. Apresentamos segunda alternativa que obriga a fazer a rotunda da Volvo até à terceira saída à direita em sentido descendente para quem vem na direção do Palácio do Gelo. Estrada com 4 vias, 2 para cada lado. Depois, mais à frente, na rotunda antes da entrada de Ranhados, tem 2 hipóteses válidas de escolha, ou poderá optar por avançar em direção ao Hospital de Viseu pela Rua do Cruzeiro ou contornar a rotunda seguindo em frente na direção do Palácio do Gelo.

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3: Estamos de volta à Estação Oficial de Viseu. Mais uma grande hora de rádio em 96.80. Ouvimos na abertura uma grande malha, som nacional, sempre a abrir estas emissões Superestação e para continuarmos em bom ritmo, Supernova, para ouvir nos próximos minutos. Volto já a seguir. Até já.
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0: Para quem gosta de estar a par das novidades que vão surgindo sobre o mundo da música, não pode perder os próximos minutos na Estação Diária. Vamos ter em antena as soltas da estação em 96.80. Fiquem bem, eu volto já de seguida.
1: Diogo Pissarra surge no panorama da música portuguesa como cantor, intérprete e

0: carreira a solo, que atualmente conta com temas de sucesso, destacando-se nos tops nacionais.
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0: Muito bem, estou de volta para vos dar grandes novidades. Já a seguir vamos ter em destaque mais um bloco de informação desportiva. A música regressa logo a seguir na Rádio Oficial de Viseu. Até já.
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0: São estes alguns dos temas que vamos desenvolver no desporto da Estação Diária. No futebol do fim de semana, derrotas do Académio de Viseu e Tondela na jornada 4 das competições profissionais de futebol. Arrancou a Taça de Portugal de futebol e após a primeira eliminatória, apenas o Penalva do Castelo ficou pelo caminho, derrotado por 4-0 em Oliveira de Azemais pelo Oliveirense, equipa da Liga 3. O Lamelas venceu o Castro Daire e conquistou a Supertaça da Associação de Futebol Viseu. Carlos Matos venceu o Rally Constálica 2026, quinta prova do Campeonato Centro de Rallies, ao volante de um Skoda Fabia Rally 2. Agora é só ficarem atentos ao desenvolvimento destes e outros temas no desporto da Estação Diária. 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
0: 7h30. Está de volta à informação desportiva.
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4: No futebol do fim de semana, derrotas de Académico de Viseu e Tondela na jornada 4 das competições profissionais. Na Primeira Liga, o Académico de Viseu continua sem vencer e sumou o segundo Desaire em 4 jogos ao ser derrotado no Fontelo por 3-0 pelo Futebol Clube do Porto, que é o líder do campeonato. Vizienses a fecharem a ronda no 14º lugar com 2 pontos. Segue-se no domingo o jogo em Barcelos, frente ao Gil Vicente, às 8h30 da noite, frente ao adversário que veio de um empate sem golos em Famalicão. Já na Liga 2, o Tondela assumou a 3ª derrota consecutiva, ao perder por 2-0 em Leiria, e termina a jornada 4 da 14ª posição com 3 pontos. No calendário dos auriverdes, o próximo jogo é a recepção ao Futebol Clube do Porto B, é sábado pelas 11 da manhã. Jovens Dragões perderam o último jogo em casa por 3-0 frente ao Penafiel. Arrancou a Taça de Portugal de Futebol e após a primeira eliminatória, apenas o Penalva de Castelo ficou pelo caminho, derrotado por 4-0 em Oliveira de Azeméis pela Oliveirense, equipa da Liga 3. Melhores tiveram Sinfãs e Mortágua, que carimbaram a passagem à próxima ronda, com Sinfãs a baterem em casa o Sporting de Espinho por 1-0 e o Mortágua a ir à Covilhã eliminar o Sporting local, equipa da Liga 3, num empate por grandes penalidades, depois de um empate sem golos no final dos 120 minutos de jogo. Na próxima eliminatória, que vai já contar com o Tondela da Liga 2, os Auriverdes vão a Albufeira defrontar o Imortal. O Mortágua vai receber o Leça da Liga 3, o Sinfãs recebe o Leixões e o Castrodeiro Portimonense, duas equipas da Liga 2, enquanto o Lamelas vai defrontar em casa a formação do Santo António. A ronda está marcada para dia 20 de setembro. O Lamelas venceu o Castrodeiro e conquistou a supertaça da Associação de Futebol de Viseu. Um derby concelhio, disputado no Estádio Municipal da Pedreira, em São Pedro do Sul, o jogo terminou empatado a 2 golos, com o Siriqui Camará e Ruizinho a marcarem para o Lamelas, enquanto Marcelo bisou para os castrenses. Na decisão por grandes penalidades, a vitória se riu a Lamelas, que venceu por 6-5, e assim sucedeu a Rezende na lista de vencedores da Supertaça de Viseu. O Lamelas começa a nova época da mesma forma como terminou a última, com o troféu desta vez juntando a Supertaça à conquista da Taça Sócios de Mérito. Carlos Matos venceu o Rally Constólica 2026, quinta prova do Campeonato Centro de Rallys, ao volante de um Skoda Fabia Rally 2. O piloto sabedrense deixou o segundo classificado, André Cabeças, em Citroën C3 Rally 2, a mais de 13 segundos de distância. Na prova, que este ano decorreu em estradas de Castrodeiro, Vozelli e Oliveira de Frades, no lugar mais baixo do pódio ficou Tiago Silva, que, ao volante de um Skoda Fabia R5, terminou a 47,9 segundos de Carlos Matos. A próxima prova do calendário, o Rally Terras de Idenha, vai acontecer no fim de semana de 19 e 20 de setembro. Informação do desporto atualizada em Estação Diária Jornal, sapo.pt, também no site da Estação Diária Rádio, em 968.fm.
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5: 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Previsão do estado do tempo para as próximas 24 horas. O Instituto Português do Mar e da Atmosfera está a prever para o Distrito de Viseu São Pouco Nublado Olímpico com vento fraco, superando fraca moderado nas terras altas do norte e centro do país. O IPMA está ainda a prever uma pequena descida da temperatura mínima no interior, em especial nas regiões norte e centro, com o mercúrio dos termómetros a chegar aos 21 graus de máxima e a mínima a não ir além dos 11 graus no Distrito de Viseu.
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1: Regresso à ligação em trânsito para fazer mais um ponto de ordem na circulação automóvel em Viseu. Lembramos que estamos na rúbrica em hora de ponta e que é no centro da cidade que o tráfego aumenta substancialmente. Se o destino que percorre tem direção à zona oeste da cidade, ou seja, ligação à localidade de Vilmoinhos, irá provavelmente ter de perder mais alguns minutos porque é costume o acumular de veículos automóveis que percorrem o perímetro urbano da cidade. Se se encontra perto da Fonte Luminosa, do Rocio, a forma mais indicada de sair do centro de Viseu será contornar a rotunda à esquerda, pela via que o vai levar até ao cruzamento com semáforos. Preste atenção que é obrigatório seguir em frente rumo à Avenida Alberto Sampaio. É comum que aqui o trânsito se apresente mais congestionado e até demorado e que poderá levar alguns minutos a atravessar esta avenida, que termina junto à Praça Dom João I, mesmo ao lado do edifício dos Bombeiros Voluntários. Aqui irá cruzar com a Rua 21 de Agosto, o que também aumenta a probabilidade de marcha lenta. Na Rua Almirante Afonso Cerqueira, que o levará até à Praça Carlos Lopes, onde deverá prestar especial atenção ao tráfego que vem a descer à sua esquerda. 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
0: 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Vamos nos próximos minutos acelerar o ritmo desta emissão Superestação. Todas as horas revelamos um pouco daquilo que podem ouvir depois do sinal horário das 11 da noite, 96.80. Sempre a dar grandes músicas na Estação Diária.
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19:22. 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

0: Ok, está na hora de voltarmos atrás na música. Clássicos da estação para recordar os temas que alguns anos atrás andaram no ouvido de toda a gente. Grandes músicas que invadiram os tops de todo o mundo há uns anos atrás. Volto já a seguir. Até já.
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1: Ora, estamos nós de novo em 96.80. Estivemos aí com o melhor da música que vai rodando na antena da Estação Diária. Reservámos para o final desta edição os títulos que irão destacar-se no Diário da Estação. Iremos regressar logo depois do Bloco das Notícias. 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
1: 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São estas algumas das notícias que vamos destacar na edição do dia do Diário da Estação. Viseu assinala nos dias 11 e 12 de setembro os 130 anos do nascimento de José Azeredo Perdigão, com um programa dedicado à sua vida e ao seu percurso. 10 corporações de bombeiros do Distrito de Viseu vão receber apoio financeiro para a aquisição de veículos florestais de combate a incêndios no âmbito do Acordo de Cooperação entre Portugal e Timor-Leste. As piscinas municipais de Castro Verde reabrem esta terça-feira, dia 1 de setembro. A segunda edição do Dom Portas Abertas realiza-se nos dias 11 e 12 de setembro, com 8 produtores de 5 concelhos da região Viseu-Dom Lafões a abrirem as portas das suas quintas. Agora é só ficarem atentos ao desenvolvimento destes e outros temas no Diário da Estação.
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3: Oito horas.
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0: De regresso ao Diário, bloco das 8 horas, na Estação Diária.
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6: Viseu vai assinalar nos dias 11 e 12 de setembro os 130 anos do nascimento de José de Azeredo Perdigão, com um programa dedicado à sua vida e obra. A organização é do Beira, um observatório de ideias contemporâneas Azeredo Perdigão, e conta com o apoio do município de Viseu. No programa destaque no dia 11, pelas 5h30 da tarde, para a sessão Azeredo Perdigão, no Viziense no Mundo, que vai decorrer no Teatro Viriato. No dia 12, às 11 da manhã, o Auditório da Escola Superior de Tecnologias de Viseu vai receber mais uma edição do Ciclo Beira, este ano dedicado ao tema O Ocidente, a Guerra e a Paz. 10 corporações de bombeiros do Distrito de Viseu vão receber apoio financeiro para a aquisição de veículos florestais de combate a incêndios no âmbito de um acordo de cooperação assinado entre Portugal e Timor-Leste. Entre as corporações abrangidas estão os bombeiros voluntários de Mangualde, Canas de Sumedim, Santa Cruz da Trapa, Oliveira de Frades, São Pedro do Sul, Nelas, Vila Nova de Paiva, Santa Combadão, Viseu e Farjinhas, Corporação do Conselho de Castro Daire. Os contratos foram assinados numa cerimónia promovida pela Comissão de Coordenação e Desenvolvimento Regional do Centro. O financiamento resulta dos 10 milhões de dólares que foram entregues pelo Estado timorense ao governo português na sequência dos incêndios que atingiram o país em 2025. A medida destina-se ao reforço dos meios de combate a incêndios florestais. As piscinas municipais de Castro Daire reabrem esta terça-feira, dia 1 de setembro. A partir dessa data, as inscrições dos utentes para a nova época ficam abertas no balcão das piscinas. A Escola Municipal de Natação tem o início das atividades previsto para o próximo dia 21 de setembro. O horário de funcionamento vai ser de segunda a sexta-feira, das 9 da manhã às 8 da noite, e ao sábado, das 9 da manhã ao meio-dia. A segunda edição do Dão de Portas Abertas vai estar a acontecer nos dias 11 e 12 de setembro, com 8 produtores de 5 concelhos da região Viseu de Olofões abrirem as portas das suas quintas. O evento vai acontecer em plena época da vindima e propõe uma aproximação ao território do Dão, através dos vinhos, produtores, gastronomia, música, cultura e experiências de enoturismo. Participam 4 produtores de Nelas e outros de Carregal, Sals, Mangual, Sátão e Viseu. As quintas prepararam programas próprios que incluem provas de vinhos, visitas e outras atividades relacionadas com a produção vitivinícola e a história das propriedades. Promovida pela CIV Viseu de Olofões, em parceria com o Turismo Centro de Portugal e a Comissão Vitivinícola Regional do Dão, o Dão de Portas Abertas pretende reforçar a ligação entre vinho, turismo e território. Toda a informação atualizada em estaçãodiariajornal.sapo.pt, também no site da Estação Diária Rádio em 908.fm.
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7: 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Previsão do estado do tempo para as próximas 24 horas. O Instituto Português do Mar e da Atmosfera está a prever para o distrito de Viseu só um pouco nublado ao limpo, com vento fraco, superando fraca moderado nas terras altas do norte e centro do país. O IPMA está ainda a prever uma pequena descida da temperatura mínima no interior, em especial nas regiões norte e centro, com mercúrio dos termómetros a chegar aos 21 graus de máxima e a mínima a não ir além dos 11 graus no distrito de Viseu.
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Para quem viaja no sentido do centro da cidade pela Estrada Nacional 16. A solução mais direta será de seguir a Estrada Nacional 16 pela Rua Álvares Cabral até à Rotunda da Casa de Saúde, trajeto que implica uma diminuição na marcha de andamento em situação de maior volume de tráfego. Atenção que, a meio do trajeto, existem semáforos. Apresentamos segunda alternativa que obriga a fazer a Rotunda da Volvo até à terceira saída à direita em sentido descendente para quem vem na direção do Palácio do Gelo. Estrada com 4 vias, 2 para cada lado. Depois, mais à frente, na rotunda, antes da entrada de Ranhados, tem 2 hipóteses válidas de escolha, ou poderá optar por avançar em direção ao Hospital de Viseu pela Rua do Cruzeiro, ou contornar a rotunda seguindo em frente na direção do Palácio.

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0: 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Bom dia. Para escutares na próxima sequência que preparámos na playlist da Estação Diária, Soltas da Estação. E logo a seguir, vêm os temas que merecem relevo nos diferentes tops do mercado da música. Até já!
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4: Sigma, a dupla britânica formada pelos dois DJs Cameron e Joy. Já em tempo de universidade, esta dupla trabalhou em lojas de discos e promoção de eventos para fazerem face às despesas de estudante. Mas concluídos os estudos e lançados vários remixes, esta dupla fez de Sigma o seu projeto musical.
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1: É o desporto na Estação Diária. Prestem atenção aos destaques e ao bloco dos comerciais. Voltaremos de novo à antena para a segunda parte desta emissão Super Estação. Até já.
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2: São estes alguns dos temas que vamos desenvolver no desporto da Estação Diária. No futebol do fim de semana, derrotas do Académio de Viseu e Tondela na jornada 4 das competições profissionais de futebol. Arrancou a Taça de Portugal de futebol e após a primeira eliminatória, apenas o Penalva do Castelo ficou pelo caminho, derrotado por 4-0 em Oliveira de Azemais pela Oliveirense, equipa da Liga 3. O Lamelas venceu o Castro Daire e conquistou a Supertaça da Associação de Futebol Viseu. Carlos Matos venceu o Rally Constálica 2026, quinta prova do Campeonato Centro de Rallies, ao volante de um Skoda Fabia Rally 2. Agora é só ficarem atentos ao desenvolvimento destes e outros temas no desporto da Estação Diária. 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
3: No futebol do fim de semana, derrotas de Académico, Viseu e Tondela na jornada 4 das competições profissionais. Na Primeira Liga, o Académico de Viseu continua sem vencer e sumou o segundo do Desaire em 4 jogos, ao ser derrotado no Fontelo por 3-0 pelo Futebol Clube do Porto, que é o líder do campeonato. Vizienses a fecharem a ronda no 14º lugar com 2 pontos. Segue-se no domingo o jogo em Barcelos, frente ao Gil Vicente, às 8h30 da noite, frente ao adversário que veio de um empate sem golos em Famalicão. Já na Liga 2, o Tondela assumou a terceira derrota consecutiva ao perder por 2-0 em Leiria e termina a jornada 4 na 14ª posição com 3 pontos. No calendário dos Auriverdes, o próximo jogo é a recepção ao Futebol Clube do Porto B. É sábado pelas 11 da manhã. Jovens Dragões perderam o último jogo em casa por 3-0 frente ao Penafiel. Arrancou a Taça de Portugal de Futebol e após a primeira eliminatória, apenas o Penalva de Castelo ficou pelo caminho, derrotado por 4-0 em Oliveira de Azeméis pela Oliveirense, equipa da Liga 3. Melhores tiveram Sinfãs e Mortágua, que carimbaram a passagem à próxima ronda, com Sinfãenses a baterem em casa o Sporting de Espinho por 1-0 e o Mortágua a ir à Covilhã eliminar o Sporting local, equipa da Liga 3, num empate por grandes penalidades, depois de um empate sem golos no final dos 120 minutos de jogo. Na próxima eliminatória, que vai já contar com o Tondela da Liga 2, os Auriverdes vão a Albufeira defrontar o Imortal. O Mortágua vai receber o Leste da Liga 3, o Sinfãs recebe o Leixões e o Castrodeiro Portimonense, duas equipas da Liga 2, enquanto o Lamelas vai defrontar em casa a formação do Santo António. A ronda está marcada para dia 20 de setembro. O Lamelas venceu o Castrodeiro e conquistou a supertaça da Associação de Futebol de Viseu. Um derby concelhio, disputado no Estádio Municipal da Pedreira, em São Pedro do Sul, o jogo terminou empatado a 2 golos, com o Siriqui Camará e Ruizinho a marcarem para Lamelas, enquanto Marcelo bisou para os castrenses. Na decisão por grandes penalidades, a vitória se riu a Lamelas, que venceu por 6-5, e assim sucedeu a Rezende na lista de vencedores da Supertaça de Viseu. O Lamelas começa a nova época, da mesma forma como terminou a última, com o troféu, desta vez juntando a Supertaça à conquista da Taça Sócios de Mérito. Carlos Matos venceu o Rally Constólica 2026, quinta prova do Campeonato Centro de Rallys, ao volante de um Skoda Fabia Rally 2. O piloto sabedrense deixou o segundo classificado, André Cabeças, em Citroën C3 Rally 2, a mais de 13 segundos de distância. Na prova, que este ano decorreu em estradas de Castrodeiro, Vozelli e Oliveira de Frades, no lugar mais baixo do pódio ficou Tiago Silva, que, ao volante de um Skoda Fabia R5, terminou a 47,9 segundos de Carlos Matos. A próxima prova do calendário, o Rally Terras de Idenha, vai acontecer no fim de semana de 19 e 20 de setembro. 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
0: 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Previsão do estado do tempo para as próximas 24 horas. O Instituto Português do Mar e da Atmosfera está a prever para o distrito de Viseu céu pouco nublado ou limpo com vento fraco, superando fraco a moderado nas terras altas do norte e centro do país. O IPMA está ainda a prever uma pequena descida da temperatura mínima no interior, em especial nas regiões norte e centro, com mercúrio dos termómetros a chegar aos 21 graus de máxima e a mínima a não ir além dos 11 graus no distrito de Viseu.
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17: Olá, pessoal. Bem-vindos ao QI Business Secrets.
16: Ricardo Teixeira, o imparável.
17: Hoje vamos falar sobre prioridades do dia e objetivos anuais. É o que vamos falar já a seguir, por isso estejam por aí.
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1: Para cá estamos nós na hora de ponta, na estação diária. Este é o período em que damos a...

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0: 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Para vos darmos a saber as novidades do Diário da Estação, iremos convidar-vos para estarem atentos aos destaques que iremos ouvir já de seguida. Retomaremos a hora para partilhar o melhor da música em 9680. Até já.
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1: 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São estas algumas das notícias que vamos destacar na edição do dia do Diário da Estação. Viseu assinala nos dias 11 e 12 de setembro os 130 anos do nascimento de José Azeredo Perdigão, com um programa dedicado à sua vida e ao seu percurso. 10 corporações de bombeiros do Distrito de Viseu vão receber apoio financeiro para a aquisição de veículos florestais de combate a incêndios no âmbito do Acordo de Cooperação entre Portugal e Timor-Leste. As piscinas municipais de Castro Verde reabrem esta terça-feira, dia 1 de setembro. A segunda edição do Dom Portas Abertas realiza-se nos dias 11 e 12 de setembro, com 8 produtores de 5 concelhos da região Viseu-Dom Lafões a abrirem as portas das suas quintas. Agora é só ficarem atentos ao desenvolvimento destes e outros temas no Diário da Estação.
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2: 9 horas.
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5: Viseu vai assinalar nos dias 11 e 12 de setembro os 130 anos do nascimento de José de Azeredo Perdigão, com um programa dedicado à sua vida e obra. A organização é do Beira, no Observatório de Ideias Contemporâneas Azeredo Perdigão, e conta com o apoio do município de Viseu. No programa destaque no dia 11, pelas 5h30 da tarde, para a sessão Azeredo Perdigão, um Viziense no Mundo, que vai decorrer no Teatro Viriato. No dia 12, às 11 da manhã, o Auditório da Escola Superior de Tecnologias de Viseu vai receber mais uma edição do Ciclo Beira, este ano dedicado ao tema O Ocidente, a Guerra e a Paz. 10 corporações de bombeiros do Distrito de Viseu vão receber apoio financeiro para a aquisição de veículos florestais de combate a incêndios no âmbito de um acordo de cooperação assinado entre Portugal e Timor-Leste. Entre as corporações abrangidas estão os bombeiros voluntários de Mangualde, Canas de Semedim, Santa Cruz da Trapa, Oliveira de Frades, São Pedro do Sul, Nelas, Vila Nova de Paiva, Santa Combadão, Viseu e Farjinhas, Corporação do Conselho de Castro Daire. Os contratos foram assinados numa cerimónia promovida pela Comissão de Coordenação e Desenvolvimento Regional do Centro. O financiamento resulta dos 10 milhões de dólares que foram entregues pelo Estado timorense ao governo português na sequência dos incêndios que atingiram o país em 2025. A medida destina-se ao reforço dos meios de combate a incêndios florestais. As piscinas municipais de Castro Daire reabrem esta terça-feira, dia 1 de setembro. A partir dessa data, as inscrições dos utentes para a nova época ficam abertas no balcão das piscinas. A Escola Municipal de Natação tem o início das atividades previsto para o próximo dia 21 de setembro. O horário de funcionamento vai ser de segunda a sexta-feira, das 9 da manhã às 8 da noite e ao sábado das 9 da manhã ao meio-dia. A segunda edição do Dão de Portas Abertas vai estar a acontecer nos dias 11 e 12 de setembro, com 8 produtores de 5 concelhos da região Viseu de Olofões abrirem as portas das suas quintas. O evento vai acontecer em plena época da vindima e propõe uma aproximação ao território do Dão, através dos vinhos, produtores, gastronomia, música, cultura e experiências de enoturismo. Participam 4 produtores de Nelas e outros de Carregal, Salce, Mangual, Sátão e Viseu. As quintas prepararam programas próprios que incluem provas de vinhos, visitas e outras atividades relacionadas com a produção vitivinícola e a história das propriedades. Promovida pela CIV Viseu de Olofões, em parceria com o Turismo Centro de Portugal e a Comissão Vitivinícola Regional do Dão, o Dão de Portas Abertas pretende reforçar a ligação entre vinho, turismo e território. 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
3: 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Previsão do estado do tempo para as próximas 24 horas. O Instituto Português do Mar e da Atmosfera está a prever para o distrito de Viseu céu pouco nublado ao limpo, com vento fraco, superando fraco a moderado nas terras altas do norte e centro do país. O IPMA está ainda a prever uma pequena descida da temperatura mínima no interior, em especial nas regiões norte e centro, com mercúrio dos termómetros a chegar aos 21 graus de máxima e a mínima não ir além dos 11 graus no distrito de Viseu.
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1: Muito bem, está aí a hora de ponta na Estação Diária. Para perceber onde estão os focos de maior intensidade de trânsito, fique atento ao GPS da estação. Preste atenção às nossas indicações. É junto às rotundas da circunvalação de Viseu, onde se encontra maior volume de tráfego. Em hora de ponta, a circulação fica condicionada. Se o caminho que procura percorrer é o da estrada pela zona norte da cidade, isto é, ao cimo da rotunda da Braveses, tem três alternativas. A primeira será descer à Avenida de Europa até à fonte cibernética junto à Feira de São Mateus. E aí, o trânsito começa a complicar. A solução número 2 será tomar o rumo da Avenida da Bélgica, descer até ao continente, continuar em frente até à estátua de Viriato e seguir via Avenida Emílio Navarro. A terceira das alternativas é avançar pela localidade da Braveses em direção à Escola Básica Doutor Azeredo Perdigão, continuar em sentido descendente pela estrada que vai dar a Santiago até apanhar a circunvalação. Ou tem ainda a possibilidade de, junto à Escola Básica Doutor Azeredo Perdigão, virar à direita e prosseguir via Estrada Velha da Braveses. Ficam aí as soluções alternativas para quem pretende entrar pela zona norte da cidade de Viseu. Voltaremos mais tarde na próxima Hora de Ponta.
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4: Olá, viva, está aí mais um início de emissão na Estação Diária. Primeira das músicas que destacamos, versão nacional para começarmos mais uma grande hora. Supernova é a malha escolhida para os próximos minutos em 96.8. Até já!
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1: Olá, viva, está aí mais um início de emissão na Estação Diária.
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0: só para quem está atento ao mercado áudio. Fiquem atentos à música que preparámos em 96.8. Soltas da estação, na antena da estação diária. Fiquem bem.
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1: Ainda antes de darmos um salto para os comerciais, fiquem a saber quais os títulos das notícias que fazem parte do Bloco de Informação do Desporto. Voltaremos de novo à antena logo a seguir às notícias. Até já.
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2: São estes alguns dos temas que vamos desenvolver no Desporto da Estação Diária. No futebol do fim de semana, derrotas do Académio de Viseu e Tondela na jornada 4 das competições profissionais de futebol. Arrancou a Taça de Portugal de futebol e após a primeira eliminatória, apenas o Penalva do Castelo ficou pelo caminho, derrotado por 4-0 em Oliveira de Azemais pela Oliveirense, equipa da Liga 3. O Lamelas venceu o Castro Daire e conquistou a Supertaça da Associação de Futebol Viseu. Carlos Matos venceu o Rally Constálica 2026, quinta prova do Campeonato Centro de Rallys, ao volante de um Skoda Fabia Rally 2. Agora é só ficarem atentos ao desenvolvimento destes e outros temas no Desporto da Estação Diária. 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
4: No futebol do fim de semana, derrotas de Académico, Viseu e Tondela na jornada 4 das competições profissionais. Na primeira liga, o Académico de Viseu continua sem vencer e somou o segundo Desaire em 4 jogos, ao ser derrotado no Fontelo por 3-0 pelo Futebol Clube do Porto, que é o líder do campeonato. Vizienses a fecharem a ronda no 14º lugar com 2 pontos. Segue-se no domingo o jogo em Barcelos, frente ao Gil Vicente, às 8:30 da noite, frente ao adversário que veio de um empate sem golos em Famalicão. Já na Liga 2, o Tondela somou a 3ª derrota consecutiva ao perder por 2-0 em Leiria e termina a jornada 4 na 14ª posição com 3 pontos. No calendário dos Auriverdes, o próximo jogo é a recepção ao Futebol Clube do Porto B, é sábado pelas 11 da manhã. Jovens Dragões perderam o último jogo em casa por 3-0 frente ao Penafiel. Arrancou a Taça de Portugal de Futebol e após a primeira eliminatória, apenas o Penalva de Castelo ficou pelo caminho, derrotado por 4-0 em Oliveira de Azeméis pela Oliveirense, equipa da Liga 3. Melhores tiveram Sinfãs e Mortágua, que carimbaram a passagem à próxima ronda, com Sinfãs a baterem em casa o Sporting de Espinho por 1-0 e o Mortágua a ir à Covilhã eliminar o Sporting local, equipa da Liga 3, num empate por grandes penalidades, depois de um empate sem golos no final dos 120 minutos de jogo. Na próxima eliminatória, que vai já contar com o Tondela da Liga 2, os Auriverdes vão a Albufeira defrontar o Imortal. O Mortágua vai receber o Leça da Liga 3, o Sinfãs recebe o Leixões e o Castrodeiro Portimonense, duas equipas da Liga 2, enquanto o Lamelas vai defrontar em casa a formação do Santo António. A ronda está marcada para dia 20 de setembro. O Lamelas venceu o Castrodeiro e conquistou a Supertaça da Associação de Futebol de Viseu. Um derby concelhio, disputado no Estádio Municipal da Pedreira, em São Pedro do Sul, o jogo terminou empatado a 2 golos, com o Siriqui Camará e Ruizinho a marcarem para o Lamelas, enquanto Marcelo bisou para os castrenses. Na decisão por grandes penalidades, a vitória se riu a Lamelas, que venceu por 6-5, e assim sucedeu a Rezende na lista de vencedores da Supertaça de Viseu. O Lamelas começa a nova época, da mesma forma como terminou a última, com um troféu, desta vez juntando a Supertaça à conquista da Taça Sócios de Mérito. Carlos Matos venceu o Rally Constólica 2026, quinta prova do Campeonato Centro de Rallys, ao volante de um Skoda Fabia Rally 2. O piloto sapedrense deixou o segundo classificado, André Cabeças, em Citroën C3 Rally 2, a mais de 13 segundos de distância. Na prova, que este ano decorreu em estradas de Castrodeiro, Vozela e Oliveira de Frades, no lugar mais baixo do pódio ficou Tiago Silva, que, ao volante de um Skoda Fabia R5, terminou a 47,9 segundos de Carlos Matos. A próxima prova do calendário, o Rally Terras de Idenha, vai acontecer no fim de semana de 19 e 20 de setembro. A informação do desporto atualizada em Estação Diária Jornal, se.sapo.pt, também no site da Estação Diária Rádio, em 968.fm.
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3: 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Previsão do estado do tempo para as próximas 24 horas. O Instituto Português do Mar e da Atmosfera está a prever para o distrito de Viseu céu pouco nublado ou limpo, com vento fraco, superando fraco a moderado nas terras altas do norte e centro do país. O IPMA está ainda a prever uma pequena descida da temperatura mínima no interior, em especial nas regiões norte e centro, com o mercúrio dos termómetros a chegar aos 21 graus de máxima e a mínima não ir além dos 11 graus no distrito de Viseu.
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1: Voltamos para mais uma hora de ponta na estação diária. Em períodos de ponta, o centro da cidade fica sujeito a um volume de tráfego que torna a movimentação automóvel mais complicada. Se o seu destino é prosseguir na direção da Braveses, isto é, avançar no sentido da zona de saída mais a norte de Viseu, e se tiver de passar pelo Rossio, não é novidade que o trânsito costuma sofrer abrandamento, tendo em atenção que existem dois semáforos na Praça da República. Ultrapassado esta área de afunilamento de circulação automóvel, vai ter de descer a Avenida Dr. António José de Almeida e até ao cruzamento com a Rua Cepa Pinto, e a Rua 21 de Agosto terá duas vias de trânsito. É quase sempre complicada a mobilidade nesta descida. Mais à frente, a cerca de 200 metros, encontrará a rotunda mais próxima do Fórum Viseu. Atenção que as rotundas permitem uma maior mobilidade no trânsito. Seguindo em frente, terá de percorrer cerca de mais de 300 metros até encontrar a rotunda da Fonte Cibernética, uma das mais movimentadas e congestionadas da cidade. E a partir desta zona mais baixa da cidade de Viseu, é só seguir em frente e subir até ao cimo da Avenida da Europa. É mais uma hora de ponta na estação diária. É a hora de trânsito na cidade.
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1: Aí estamos nós de volta para que possas ficar por dentro do que mais importante vai acontecendo na Estação Diária.
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1: Para recuperarmos grandes músicas, estão aí clássicos da Estação em 96.8. Liga na Estação Diária.
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1: Durante esta hora divulgamos clássicos da estação. 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
6: Viseu vai assinalar nos dias 11 e 12 de setembro os 130 anos do nascimento de José de Azeredo Perdigão com um programa dedicado à sua vida e obra. A organização é do Beira, um observatório de

0: Artes Contemporâneas Zareto Perdigão e conta com o apoio do município de Viseu. No programa Destaque no dia 11, pelas 5h30 da tarde, para a sessão Zareto Perdigão, no Viziense do Mundo, que vai decorrer no Teatro Viriato. No dia 12, às 11 da manhã, o Auditório da Escola Superior de Tecnologias de Viseu vai receber mais uma edição do Ciclo Beira, este ano dedicado ao tema O Ocidente, a Guerra e a Paz. 10 corporações de bombeiros do Distrito de Viseu vão receber apoio financeiro para a aquisição de veículos florestais de combate a incêndios no âmbito de um acordo de cooperação assinado entre Portugal e Timor-Leste. Entre as corporações abrangidas estão os bombeiros voluntários de Mangualde, Canas de Sindim, Santa Cruz da Trapa, Oliveira de Frades, São Pedro do Sul, Nelas, Vila Nova de Paiva, Santa Combadão, Viseu e Farjinhas, Corporação de Conselho de Castro Daire. Os contratos foram assinados numa cerimónia promovida pela Comissão de Coordenação e Desenvolvimento Regional do Centro. O financiamento resulta dos 10 milhões de dólares que foram entregues pelo Estado timorense ao governo português na sequência dos incêndios que atingiram o país em 2025. A medida destina-se ao reforço dos meios de combate a incêndios florestais. As piscinas municipais de Castro Daire reabrem esta terça-feira, dia 1 de setembro. A partir dessa data, as inscrições dos utentes para a nova época ficam abertas no balcão das piscinas. A Escola Municipal de Natação tem o início das atividades previsto para o próximo dia 21 de setembro. O horário de funcionamento vai ser de segunda a sexta-feira, das 9 da manhã às 8 da noite e ao sábado das 9 da manhã ao meio-dia. A segunda edição do Dão de Portas Abertas vai este ano acontecer nos dias 11 e 12 de setembro, com 8 produtores de 5 concelhos da região Viseu Tolofões abrirem as portas das suas quintas. O evento vai acontecer em plena época da vindima e propõe uma aproximação ao território do Dão, através dos vinhos, produtores, gastronomia, música, cultura e experiências de enoturismo. Participam 4 produtores de Nelas e outros de Carregal, Salce, Mangualde, Sato e Viseu. As quintas prepararam programas próprios que incluem provas de vinhos, visitas e outras atividades relacionadas com a produção vitivinícola e a história das propriedades. Promovida pela Civisão de Olafões, em parceria com o Turismo Centro de Portugal e a Comissão Vitivinícola Regional do Dão, o Dão de Portas Abertas pretende reforçar a ligação entre vinho, turismo e território. Toda a informação atualizada em Estação Diária Jornal.sapo.pt, também no site da Estação Diária Rádio em 968.fm.
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2: 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Previsão do estado do tempo para as próximas 24 horas. O Instituto Português do Mar e da Atmosfera está a prever para o Distrito de Viseu céu pouco nublado ao limpo, com vento fraco, superando fraco a moderado nas terras altas do norte e centro do país. O IPMA está ainda a prever uma pequena descida da temperatura mínima no interior, em especial nas regiões norte e centro, com mercúrio dos termómetros a chegar aos 21 graus de máxima e a mínima não irá-lhe dos 11 graus, no Distrito de Viseu.
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10: Muito bem, som de abertura em mais um espaço de emissão na Estação Diária.
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10: Temos aí mais informação relativa às diferentes bandas que vão rodando na Estação Diária, de segunda a domingo.
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José Alberto Ferreira. 96.8 FM. Ora viva, voltamos à antena depois do sinal horário e logo a seguir a mais uma grande música na estação diária. Ouvimos tema cantado em português, destacamos algumas das músicas que mais estão a bater no mercado nacional para imediatamente a seguir rodarmos Supernova. 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

0: até às 13, José Alberto Ribeiro. De volta à hora para vos darmos a conhecer os temas mais comerciais da rádio. José Alberto Ribeiro, na Estação Diária. Estivemos aí com o melhor da música que vai rodando na antena da Estação Diária. Não percam as notícias. Prometemos regressar em força de segunda a domingo.
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0: Soltas da Estação, momento em que damos particular destaque a algumas das músicas selecionadas pelos especialistas do Top na Estação Oficial de Viseu. Até já. 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
1: Praticamente a finalizarmos a primeira das duas meias horas desta emissão na Estação Diária, está aí a altura de revelarmos os principais títulos do desporto. Contem connosco para a segunda parte desta emissão na Estação Oficial de Viseu. Fiquem bem. 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
1: São estes alguns dos temas que vamos desenvolver no desporto da Estação Diária. No futebol do fim de semana, derrotas do Académico de Viseu e Tondela na jornada 4 das competições profissionais de futebol. Arrancou a Taça de Portugal do futebol e após a primeira eliminatória, apenas o Penalva do Castelo ficou pelo caminho, derrotado por 4-0 em Oliveira de Azemais pela Oliveirense, equipa da Liga 3. O Lamelas venceu o Castro Daire e conquistou a Supertaça da Associação de Futebol de Viseu. Carlos Matos venceu o Rally Constálica 2026, quinta prova do Campeonato Centro de Rallies, ao volante de um Skoda Fabia Rally 2. Agora é só ficarem atentos ao desenvolvimento destes e outros temas no desporto da Estação Diária. 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
2: 10:30, vem o desporto na Estação Diária.
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4: No futebol do fim de semana, derrotas de Académico de Viseu e Tondela na jornada 4 das competições profissionais. Na Primeira Liga, o Académico de Viseu continua sem vencer e sumou o segundo Desaire em 4 jogos, ao ser derrotado no Fontelo por 3-0 pelo Futebol Clube do Porto, que é o líder do campeonato. Vizienses a fecharem a ronda no 14º lugar com 2 pontos. Segue-se no domingo o jogo em Barcelos, frente ao Gil Vicente, às 20:30 da noite, frente ao adversário que veio de um empate sem golos em Famalicão. Já na Liga 2, o Tondela assumou a 3ª derrota consecutiva, ao perder por 2-0 em Leiria, e termina a jornada 4 da 14ª posição com 3 pontos. No calendário dos Auriverdes, o próximo jogo é a recepção ao Futebol Clube do Porto B, é sábado pelas 11 da manhã. Jovens Dragões perderam o último jogo em casa por 3-0 frente ao Penafiel. Arrancou a Taça de Portugal de Futebol e, após a primeira eliminatória, apenas o Penalva de Castelo ficou pelo caminho, derrotado por 4-0 em Oliveira de Azeméis pela Oliveirense, equipa da Liga 3. Melhores tiveram Sinfãs e Mortágua, que carimbaram a passagem à próxima ronda, com Sinfãs a baterem em casa o Sporting de Espinho por 1-0 e o Mortágua a ir à Covilhã eliminar o Sporting local, equipa da Liga 3, num empate por grandes penalidades, depois de um empate sem golos no final dos 120 minutos de jogo. Na próxima eliminatória, que vai já contar com o Tondela da Liga 2, os Auriverdes vão a Albufeira defrontar o Imortal, o Mortágua vai receber o Leça da Liga 3, o Sinfãs recebe o Leixões e o Castrodeiro Portimonense, duas equipas da Liga 2, enquanto o Lamelas vai defrontar em casa a formação do Santo António. A ronda está marcada para dia 20 de setembro. O Lamelas venceu o Castrodeiro e conquistou a Supertaça da Associação de Futebol de Viseu. Um derby concelhio, disputado no Estádio Municipal da Pedreira, em São Pedro do Sul, o jogo terminou empatado a 2 golos, com o Siriqui Camará e Ruizinho a marcarem para o Lamelas, enquanto Marcelo bisou para os castrenses. Na decisão por grandes penalidades, a vitória se riu a Lamelas, que venceu por 6-5, e assim sucedeu a Rezende na lista de vencedores da Supertaça de Viseu. O Lamelas começa a nova época da mesma forma como terminou a última, com o troféu desta vez juntando a Supertaça à conquista da Taça Sócios de Mérito. Carlos Matos venceu o Rally Constólica 2026, quinta prova do Campeonato Centro de Rallys, ao volante de um Skoda Fabia Rally 2. O piloto sabedrense deixou o segundo classificado, André Cabeças, em Citroën C3 Rally 2, a mais de 13 segundos de distância. Na prova, que este ano decorreu em estradas de Castrodeiro, Vozelli e Oliveira de Frades, no lugar mais baixo do pódio ficou Tiago Silva, que, ao volante de um Skoda Fabia R5, terminou a 47,9 segundos de Carlos Matos. A próxima prova do calendário, o Rally Terras de Idenha, vai acontecer no fim de semana de 19 e 20 de setembro. Informação do desporto atualizada em Estação Diária Jornal, sapo.pt, também no site da Estação Diária Rádio, em 968.fm.
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11: O Instituto Português de Mar e da Atmosfera está a prever para o distrito de Viseu só um pouco nublado ao limpo, com vento fraco, superando fraco a moderado nas terras altas do norte e centro do país. O IPMA está ainda a prever uma pequena descida da temperatura mínima no interior, em especial nas regiões norte e centro, com mercúrio dos termómetros a chegar aos 21 graus de máxima e a mínima não ir além dos 11 graus no distrito de Viseu.
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0: 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Já de seguida, pista de dança em antena. A proposta é acelerar a emissão do teu rádio às 23, 3 horas seguidas de house para escutares na estação oficial de Viseu. Até já. 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
1: Voltamos à música, grandes temas clássicos da estação, na Estação Diária. Recorda aí a frequência 96.8, no RDS do teu rádio www.968fm ou ainda no Facebook oficial da Estação Diária. Há oportunidades que aparecem uma só vez e aí pensamos numa só marca. 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
3: 3 horas.
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6: A Unidade Local de Saúde de Viseu de Alofões beneficiou de mais de 17 milhões e 900 mil euros do PRR para a construção da nova Unidade de Saúde Mental e do edifício das Centrais Técnicas no Hospital de São Diotónio. Esta nova Unidade de Saúde Mental recebeu financiamento de 11 milhões e meio de euros e depois pronta vai acolher os serviços de psiquiatria, pedopsiquiatria e psicologia que funcionavam desde 1973 no antigo Hospital Psiquiátrico de Abraveses. Com uma área útil de quase 3 mil metros quadrados, a nova unidade se dispõe de espaços para internamento, consultas, apoio domiciliário e hospital-dia. A mudança permite concentrar os serviços no complexo hospitalar e melhorar as condições para utentes e profissionais. Já o edifício das Centrais Técnicas recebeu 6,4 milhões de euros de PRR e vai assegurar o apoio técnico à unidade.

0: Cancro de Metal e fará também a ligação ao futuro centro de ambulatório e radioterapia. Museu do Caramulo e o Caramulo Experience Center já receberam mais de 100 mil visitantes este ano, ultrapassando largamente o anterior recorde de 65 mil registado em 2025. O presidente da administração do Museu do Caramulo, Salvador Patrício Gouveia, considera que o número resulta de um crescimento consistente, associado a uma programação diversificada e inovadora, que pretende transformar o Caramulo numa vila de museus. Entre os principais atrativos está a exposição Fórmula Básica, inaugurada em julho e considerada a maior mostra dedicada à Fórmula 1 realizada em Portugal. A exposição pode ser visitada até 18 de outubro. A afluência deverá aumentar nos próximos dias, com mais de 50 mil visitantes esperados para o Caramulo Motor Festival, que vai decorrer entre sexta e domingo. O evento que é dedicado aos automóveis e motociclos clássicos e desportivos. O sistema de depósito e reembolso garante que Penedono e Sernancelho são concelhos com ponto de recolha-volta, depois de ambos terem surgido numa lista como municípios sem equipamentos indicados. O SDR Portugal se garante que existem pontos de volta onde os consumidores podem entregar garrafas e latas de uso único e recuperar os 10 cêntimos pagos como depósito em 303 dos 308 municípios portugueses. Segundo a entidade, apenas 5 concelhos continuam sem qualquer ponto registado: Alcoutim, Moura, Ribeira de Pena, Santa Marta de Pena Guião e Corvo. O SDR admite que a plataforma não é atualizada diariamente, explicando que os pontos vão sendo acrescentados à medida que a informação é processada, e atribui essa falta de atualização ao facto de Penedono e Sernancelho não constarem na plataforma. Bárbara Bandeira vai subir ao palco da 32ª edição da Feira Industrial e Comercial de Tondela, a FICTOM, no próximo dia 15 de setembro. O evento, organizado pelo município de Tondela, decorre este ano entre 11 e 16 de setembro, no recinto da Feira Semanal, no Parque Urbano. O cartaz inclui ainda Nemans no dia 11, Slow J no dia 12, Nuno Ribeiro no dia 13, Chico da Tina 14 e Os Vizinhos a fecharem a FICTOM no dia 16. Os concertos vão começar no palco principal, sempre pelas 11 menos um quarto da noite. A FICTOM é considerada o maior evento municipal de Tondela e reúne, ao longo de 6 dias, atividades ligadas à promoção económica, cultura, música e animação. Toda a informação está atualizada em estaçãodiariajornal.sapo.pt e também no site da Estação Diária Rádio em 968.fm.
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2: 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Previsão do estado do tempo para as próximas 24 horas. O Instituto Português do Mar e da Atmosfera está a prever para o distrito de Viseu céu pouco nublado ou limpo, apresentando períodos de maior nebulosidade e com o vento a soprar fraco a moderado, sendo por vezes forte e com rajadas nas terras altas. O IPMA está ainda a prever uma pequena subida da temperatura mínima no norte e centro, em especial no interior, com o mercúrio dos termómetros a chegar aos 27 graus de máxima e a mínima a registrar valores perto dos 14 graus no distrito de Viseu.
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3: Bem-vindo ao 96.8, sessão de abertura na estação diária para mais Superestação. E já de seguida voltamos à música com uma supernova. Eu volto já a seguir, até já.
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0: 10-13, José Alberto Ribeiro. Ora, estamos nós para vos dar as boas-vindas para mais uma hora Superestação. José Alberto Ribeiro, na Estação Diária. Para abrir esta hora, escolhemos dois temas. O primeiro cantado em versão nacional, som que sabemos que bate no mercado e que também recomendamos, de segunda a domingo.
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1: Estás na Estação Diária e estás muito bem, com a redação a chamar a atenção, que vem aí a informação do desporto. Só para quem quer estar por dentro do mundo desportivo, não percas, porque já a seguir regresso com mais música sem parar.
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6: São estes alguns dos temas que vamos desenvolver no Desporto da Estação Diária. O Académico de Viseu joga esta quarta-feira no Seixal frente ao Benfica em jogo da quarta jornada da Liga Next Gen. O São Martinho de Mouros e o ABC de Nela já têm adversários e calendário para a nova temporada na 3ª Divisão Nacional de Futsal, que arranca a 19 de setembro. O Handball Clube de Lamego continua a preparar a nova temporada na 2ª Divisão Nacional de Handball e anunciou 5 novidades para o plantel sénior. O atleta de Castro Daire, Nuno Lopes, conquistou o título de campeão do mundo da meia-maratona na categoria M35 nos Campeonatos do Mundo Masters na Coreia do Sul. Agora é só ficarem atentos ao desenvolvimento destes e outros temas no Desporto da Estação Diária.
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2: O Académico de Viseu joga esta quarta-feira no Seixal, frente ao Benfica, jogo da quarta jornada da Liga Next Gen, numa partida que está marcada para as 5 da tarde no Benfica Campos. Os vizenses chegam a este encontro na liderança da competição, escalão sub-23, antiga Liga Revelação de Futebol, a competição onde defendem o título conquistado na época passada. Para já com o arranque imaculado, 9 pontos depois de 3 vitórias nas 3 primeiras jornadas. Do outro lado vai estar o Benfica, que ocupa atualmente o 16º lugar, com apenas 1 ponto, embora tenha o jogo em atraso. São Martinho de Mouros e ABC Delas, as duas equipas que representam Viseu na 3ª Divisão Nacional de Futsal, já conhecem os adversários para a nova época, onde vão competir respectivamente nas séries A e B. Na Série A, São Martinho de Mouros defronta o Marinhas, a equipa B do Nóvares, Boa Vista, Miramar, Leixões, Futebol Clube do Porto, Macedense, Casa do Benfica da Alfândega da Fé, Estrelas, Susanenses, São Mateus, Academia Johnson Januário, Lordelo e também o Mugadouro. Já na Série B, o ABC Delas vai medir forças com Mendiga, Casa do Benfica da Golga, Beira Ria, Academia Condeixa, Mozelos, Cova Lobo, Santa Isabel, Parque Pindelo, Arnal, União 1919, Saavedra Guedes, Retacho e também o Pedreneirense. A competição vai arrancar no dia 19 de setembro. O Handball Clube de Lamego continua a preparar-se a nova temporada na 2ª Divisão Nacional de Handball e anunciou 5 novidades para o plantel sénior, entre renovações, uma promoção da formação e uma contratação. Jason Correia, Paulo Lopes e Pedro Nunes renovaram e vão continuar a representar o clube lamecense. Na formação, Gonçalo Bastos sobe do sub-18 ao plantel sénior. A principal novidade é a contratação de Bruno Duarte. O jogador que conta com passagens pelo Arriado e pelo Ginásio de Tarouca é oficialmente o primeiro reforço para a nova temporada no Handball Clube de Lamego. O atleta de Castro Daire, Nuno Lopes, conquistou o título de campeão do mundo da meia-maratona na categoria M35 nos Campeonatos do Mundo Masters em Daegu, na Coreia do Sul. Depois de já ter vencido a prova dos 10 km da mesma categoria, o atleta voltou a subir ao lugar mais alto do pódio, concluindo a meia-maratona em 1 hora 9 minutos e 40 segundos, um tempo que lhe valeu ainda ao 3º lugar da classificação geral. Com este resultado, Nuno Lopes encerra a participação no Mundial com 2 títulos de campeão do mundo nas distâncias dos 10 km e meia-maratona, escalão Masters 35. 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
0: 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Previsão do estado do tempo para as próximas 24 horas. O Instituto Português do Mar e da Atmosfera está a prever para o distrito de Viseu céu pouco nublado ou limpo, apresentando períodos de maior nubosidade e com o vento a soprar fraco a moderado, sendo por vezes forte e com rajadas nas terras altas. O IPMA está ainda a prever uma pequena subida da temperatura mínima no norte e centro, em especial no interior, com o mercúrio dos termómetros a chegar aos 27 graus de máxima e a mínima a registrar valores perto dos 14 graus no distrito de Viseu.
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1: Vamos fazer uma pequena pausa na música e logo a seguir temos o Diário da Estação. As notícias em destaque em 96.8. Já a seguir, fica bem ligado.
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4: 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São estas algumas das notícias que vamos destacar na edição do dia do Diário da Estação. A Unidade Local de Saúde Viseu Dom Afonso beneficiou de mais de 17,9 milhões de euros do PPR para a construção da nova Unidade de Saúde Mental e do edifício das Centrais Técnicas no Hospital São Teutónio. O Museu do Caramulo e o Caramulo Experience Center já receberam mais de 100 mil visitantes este ano, ultrapassando largamente o anterior recorde de 65 mil registado em 2025. O sistema de depósito e reembolso garante que Penedono e Sernancelho são concelhos com pontos de recolha-volta depois de ambos terem surgido numa lista com municípios sem equipamento.

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6: O Distrito de Viseu vai estar na quinta-feira, dia 3 de setembro, sob aviso amarelo devido à previsão de temperaturas elevadas, segundo o Instituto Português de Mar e da Atmosfera. O IPMA emitiu o aviso, que vai estar em vigor entre as 10 da manhã de quinta e as 6 da madrugada de sexta-feira. A previsão é que as temperaturas máximas subam de forma significativa, já a partir de quarta, e na quinta a máxima previsão deverá chegar aos 34 graus. O tempo quente vai ainda elevar o perigo de incêndio rural, com alguns concelhos em risco máximo. A Biblioteca Municipal, seu auditório de Castro Lares, assinalou a partir desta quarta-feira, dia 2 de setembro, 25 anos de atividade, com uma programação cultural, onde se destaca uma exposição, teatro, música, literatura e cerâmica. As comemorações começam pelas 6 da tarde de quarta, com a visita à exposição Em Cada Porta Uma História, Em Cada História Uma Vida. Segue-se o teatro às 7 da tarde, com o Charlatão, baseado no conto homónimo de Miguel Torga, com Rui Fonte e Nuno Carvalho. Às 9h30 da noite, há concerto com os Acaso. No dia 4, às 21h, destaque para a iniciativa Palavreando, com a Sofia Moura e Filipa Frois. A programação inclui ainda, até 12 de setembro, a residência

0: artística juxtaposição da ceramista Rita Gomes a decorrer na oficina do Barro Negro de Ribolhos. Todas as iniciativas têm entrada gratuita. Bárbara Bandeira vai subir ao palco da 32ª edição da Feira Industrial e Comercial de Tondela, a FICTOM, no próximo dia 15 de setembro. O evento, organizado pelo município de Tondela, decorre este ano entre 11 e 16 de setembro, no recinto da Feira Semanal, no Parque Urbano. O cartaz inclui ainda Nemans no dia 11, Slow J no dia 12, Nuno Ribeiro no dia 13, Chico da Tina 14 e Os Vizinhos a fecharem a FICTOM no dia 16. Os concertos vão começar no palco principal, sempre pelas 11 menos um quarto da noite. A FICTOM é considerada o maior evento municipal de Tondela e reúne, ao longo de 6 dias, atividades ligadas à promoção económica, cultura, música e animação. O pavilhão Cidade de Viseu vai ser palco para o 3º torneio Futsal Cidade de Viseu, competição que junta 4 equipas e vai decorrer no fim de semana. O torneio foi organizado pelo Viseu 2001, arranca no sábado com os comandados do Rui Almeida a defrontarem o Futebol Clube do Porto pelas 4h30 da tarde. Às 6h30 será a vez do Lusitânia de Lourosa medir forças com o Caxinas Poça da Barca. No domingo, o encontro para definir o 3º e 4º classificado está marcado para às 3h30, seguindo-se a final pelas 17h45. O bilhete custa 5€ para não-sócios e 2€ para sócios do Viseu 2001 e dá acesso a todos os jogos do torneio, que está integrado na preparação da formação viziense para a nova época na 2ª Divisão Nacional de Futsal. Toda a informação está atualizada em estaçãodiariajornal.sapo.pt e também no site da Estação Diária Rádio em 968.fm.
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4: O Instituto Português do Mar e da Atmosfera está a prever para o distrito de Viseu céu pouco nublado ou limpo, apresentando períodos de maior nubosidade e com o vento a soprar fraco a moderado, sendo por vezes forte e com rajadas nas terras altas. O IPMA está ainda a prever uma pequena subida da temperatura mínima no norte e centro, em especial no interior, com o mercúrio dos termómetros a chegar aos 27 graus de máxima e a mínima a registrar valores perto dos 14 graus no distrito de Viseu.
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0: Seguem. Fiquem bem.
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0: Carlos Manuel Costa. Estamos de regresso e praticamente a finalizar mais uma hora de emissão na Estação Diária. Estação Oficial de Viseu. Carlos Manuel Costa, na Estação Diária. Tudo a postos para que possamos saber as novidades que irão ter desenvolvimento logo após o sinal horário. Reservamos para o final desta edição os títulos que irão destacar-se no Diário da Estação. De segunda a domingo.
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1: Para quem está atento à informação de caráter desportivo, depois do Bloco Comercial, vem aí os destaques e as notícias atualizadas nesta sessão diária. Iremos voltar para a segunda meia hora desta emissão, Super Estação.
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6: São estes alguns dos temas que vamos desenvolver no Desporto da Estação Diária. O Académico de Viseu joga esta quarta-feira no Seixal frente ao Benfica em jogo da quarta jornada da Liga Next Gen. O São Martinho de Mouros e o ABC de Nela já têm adversários e calendário para a nova temporada na 3ª Divisão Nacional de Futsal, que arranca a 19 de setembro. O Handball Clube Lame continua a preparar a nova temporada na 2ª Divisão Nacional de Handball e anunciou 5 novidades para o plantel sénior. O atleta de Castro Daí, Nuno Lopes, conquistou o título de campeão do mundo da meia maratona na categoria M35 nos campeonatos do Mundo Masters na Coreia do Sul. Agora é só ficarem atentos ao desenvolvimento destes e outros temas no Desporto da Estação Diária.
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7: O Académico de Viseu joga esta quarta-feira no Seixal, frente ao Benfica, jogo da quarta jornada da Liga Next Gen, numa partida que está marcada para as 5 da tarde no Benfica Campos. Os vizenses chegam a este encontro na liderança da competição, escalão sub-23, antiga Liga Revelação de Futebol, a competição onde defendem o título conquistado na época passada. Para já com o arranque imaculado, 9 pontos depois de 3 vitórias nas 3 primeiras jornadas. Do outro lado vai estar o Benfica, que ocupa atualmente o 16º lugar, com apenas 1 ponto, embora tenha um jogo em atraso. São Martinho de Mouros e ABC Delas, as duas equipas que representam Viseu na 3ª Divisão Nacional de Futsal, já conhecem os adversários para a nova época, onde vão competir respectivamente nas séries A e B. Na Série A, São Martinho de Mouros defronta o Marinhas, a equipa B do Novas, Boa Vista, Miramar, Leixões, Futebol Clube do Porto, Macedense, Casa do Benfica da Alfândega da Fé, Estrelas, Susanenses, São Mateus, Academia João São Januário, Lordelo e também o Mugadouro. Já na Série B, o ABC Delas vai medir forças com Mendiga, Casa do Benfica da Golga, Beira Ria, Academia Condeixa, Mozelos, Covalobo, Santa Isabel, Parque Pindelo, Arnal, União 1919, Saavedra Guedes, Retacho e também o Pederneirense. A competição vai arrancar no dia 19 de setembro. O Handball Clube de Lamego continua a preparar-se a nova temporada na 2ª Divisão Nacional de Handball e anunciou 5 novidades para o plantel sénior, entre renovações, uma promoção da formação e uma contratação. Jason Correia, Paulo Lopes e Pedro Nunes renovaram e vão continuar a representar o clube lamecense. Na formação, Gonçalo Bastos sobe do sub-18 ao plantel sénior. A principal novidade é a contratação de Bruno Duarte. O jogador que conta com passagens pelo Arreado e pelo Ginásio de Tarouca é oficialmente o primeiro reforço para a nova temporada no Handball Clube de Lamego. O atleta de Castro Daire, Nuno Lopes, conquistou o título de campeão do mundo da meia-maratona na categoria M35 nos Campeonatos do Mundo Masters em Daegu, na Coreia do Sul. Depois de já ter vencido a prova dos 10 km da mesma categoria, o atleta voltou a subir ao lugar mais alto do pódio, concluindo a meia-maratona em 1 hora 9 minutos e 40 segundos, um tempo que lhe valeu ainda ao 3º lugar da classificação geral. Com este resultado, Nuno Lopes encerra a participação no Mundial com 2 títulos de campeão do mundo nas distâncias dos 10 km e meia-maratona, escalão Masters 35. 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
8: 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Previsão do estado do tempo para as próximas 24 horas. O Instituto Português do Mar e da Atmosfera está a prever para o distrito de Viseu céu pouco nublado ou limpo, apresentando períodos de maior nebulosidade e com o vento a soprar fraco a moderado, sendo por vezes forte e com rajadas nas terras altas. O IPMA está ainda a prever uma pequena subida da temperatura mínima no norte e centro, em especial no interior, com o mercúrio dos termómetros a chegar aos 27 graus de máxima e a mínima a registrar valores perto dos 14 graus no distrito de Viseu.
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0: à viva, versão nacional, para começarmos mais uma grande hora. José Alberto Ribeiro, na Estação Diária. Para escutares na próxima sequência que preparámos na playlist da Estação Diária, mais uma faixa que iremos destacar de segunda a domingo.
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0: 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Boa tarde. Estamos de regresso e praticamente a finalizar mais uma hora de emissão na Estação Diária. Avançamos para os destaques que, à hora certa, irão fazer parte do Diário da Estação. Foi um prazer estar convosco durante estes cerca de 60 minutos. Regressaremos à antena logo a seguir à informação atualizada.
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5: São estas algumas das notícias que vamos destacar na edição do dia do Diário da Estação. O Distrito de Viseu vai estar esta quinta-feira sob aviso amarelo devido à previsão de temperaturas elevadas, segundo o Instituto Português do Mar e da Atmosfera. A Biblioteca Municipal e o Auditório de Castro Deira assinalam a partir desta quarta-feira, 2 de setembro, 25 anos de atividade com uma programação cultural onde se destaca uma exposição de teatro, música, literatura e cerâmica. O pavilhão Cidade de Viseu vai ser palco para o terceiro torneio Futsal Cidade de Viseu, competição que junta 4 equipas e que vai decorrer no fim de semana. Bárbara Bandeira sobe ao palco da 32ª Feira Industrial e Comercial de Tondela Ficton no dia 15 de setembro, que decorre este ano entre 11 e 16 de setembro, no recinto da Feira Semanal, no Parque Urbano de Tondela. Agora é só ficarem atentos ao desenvolvimento destes e outros temas no Diário da Estação.
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5: O Distrito de Viseu vai estar na quinta-feira, dia 3 de setembro, sob aviso amarelo devido à previsão de temperaturas elevadas, segundo o Instituto Português de Mar e da Atmosfera. O IPMA emitiu o aviso, que vai estar em vigor entre as 10 da manhã de quinta e as 6 da madrugada de sexta-feira. A previsão é que as temperaturas máximas subam de forma significativa já a partir de quarta e na quinta a máxima previsão deverá chegar aos 34 graus. O tempo quente vai ainda elevar o perigo de incêndio rural, com alguns concelhos em risco máximo. A Biblioteca Municipal, seu auditório de Castro Lares, assinalou a partir desta quarta-feira, dia 2 de setembro, 25 anos de atividade com uma programação cultural onde se destaca uma exposição de teatro, música, literatura e cerâmica. As comemorações começam pelas 6 da tarde de quarta, com a visita à exposição Em Cada Porta Uma História, Em Cada História Uma Vida. Segue-se o teatro às 7 da tarde com O Charlatão, baseado no conto homónimo de Miguel Torga, com Rui Fonte e Nuno Carvalho. Às 9h30 da noite, há concerto com os Acaso. No dia 4, às 21h, destaque para a iniciativa Palavreando, com a Sofia Moura e Filipa Frois. A programação inclui ainda, até 12 de setembro, a residência artística Justa Posição, da ceramista Rita Gomes, a decorrer na oficina do Barro Negro de Ribolhos. Todas as iniciativas têm entrada gratuita. Bárbara Bandeira vai subir ao palco da 32ª edição da Feira Industrial e Comercial de Tondela, a FICTOM, no próximo dia 15 de setembro. O evento, organizado pelo município de Tondela, decorre este ano entre 11 e 16 de setembro, no recinto da Feira Semanal, no Parque Urbano. O cartaz inclui ainda Nemans no dia 11, Slow J no dia 12, Nuno Ribeiro no dia 13, Chico da Tina 14 e Os Vizinhos a fecharem a FICTOM no dia 16. Os concertos vão começar no palco principal, sempre pelas 11 menos um quarto da noite. A FICTOM é considerada o maior evento municipal de Tondela e reúne, ao longo de 6 dias, atividades ligadas à promoção económica, cultura, música e animação. O Pavilhão Cidade de Viseu vai ser palco para o 3º Torneio Futsal Cidade de Viseu, competição que junta 4 equipas e vai decorrer no fim de semana. O torneio foi organizado pelo Viseu 2001, arranca no sábado com os comandados do Rui Almeida a defrontarem o Futebol Clube do Porto pelas 4h30 da tarde. às 18h30 será a vez do Lusitano.

0: de Dolorosa medir forças com o Caxinas Poça Tabarca. No domingo, o encontro para definir o terceiro e quarto classificado está marcado para as 3h30, seguindo-se a final pelas 17h45. O bilhete custa 5€ para não sócios e 2€ para sócios do Viseu 2001 e dá acesso a todos os jogos do torneio, que está integrado na preparação da formação viziense para a nova época na 2ª Divisão Nacional de Futsal. Toda a informação está atualizada em estaçãodiariajornal.sapo.pt e também no site da Estação Diária Rádio em 968.fm.
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2: 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Previsão do estado do tempo para as próximas 24 horas. O Instituto Português do Mar e da Atmosfera está a prever para o distrito de Viseu céu pouco nublado ou limpo, apresentando períodos de maior nubosidade e com o vento a soprar fraco a moderado, sendo por vezes forte e com rajadas nas terras altas. O IPMA está ainda a prever uma pequena subida da temperatura mínima no norte e centro, em especial no interior, com o mercúrio dos termómetros a chegar aos 27 graus de máxima e a mínima a registrar valores perto dos 14 graus no distrito de Viseu.
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0: entrada na cidade é via Zona Oeste, isto é, pelo lado de quem sobe a Avenida Cidade de Aveiro, em direção à Rotunda Carlos Lopes, o tráfego é realmente condicionado. No entanto, se se encontrar no início da zona ascendente dos semáforos da Avenida Cidade de Aveiro, tem outra alternativa, que é virar à direita e contornar o Estádio dos Trambelos até chegar à Rotunda do Monte Belo e retomar a circunvalação. Mas se o objetivo for prosseguir até à Rotunda Paulo VI, quando chegar junto ao Hotel Monte Belo, ainda tem a possibilidade de poder virar à direita, fazer a rotunda à esquerda e seguir pela rua Dr. Álvaro Monteiro, junto ao Monte Pio, passar os semáforos, continuar em sentido ascendente até ao cimo da rua e virar à esquerda até apanhar de novo a circunvalação. Estamos em hora de ponta, na estação diária, estamos a dar a conhecer trajetos alternativos para quem pretende entrar na cidade de Viseu. Iremos regressar na próxima hora de ponta.
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4: Ora, estamos nós para vos dar as boas-vindas para mais uma hora Superestação. E para continuarmos sem parar, Malha Supernova, na antena da Estação Diária.
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1: Os principais títulos do desporto na Estação Diária. Estamos aí para dar a conhecer as grandes novidades do dia. Regressaremos logo depois do bloco comercial para a segunda meia hora desta emissão. Até já.
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2: São estes alguns dos temas que vamos desenvolver no desporto da Estação Diária. O Académico de Viseu joga esta quarta-feira no Seixal frente ao Benfica em jogo da quarta jornada da Liga Next Gen. O São Martinho de Mouros e o ABC de Nela já têm adversários e calendário para a nova temporada na 3ª Divisão Nacional de Futsal, que arranca a 19 de setembro. O Handball Clube de Lamego continua a preparar a nova temporada na 2ª Divisão Nacional de Handball e anunciou 5 novidades para o plantel sénior. O atleta de Castro Daire, Nuno Lopes, conquistou o título de campeão do mundo da meia-maratona na categoria M35 nos campeonatos do Mundo Masters na Coreia do Sul. Agora é só ficarem atentos ao desenvolvimento destes e outros temas no desporto da Estação Diária.
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5: O Académico de Viseu joga esta quarta-feira no Seixal, frente ao Benfica, jogo da quarta jornada da Liga Next Gen, numa partida que está marcada para as 5 da tarde no Benfica Campos. Os vizenses chegam a este encontro na liderança da competição, escalão sub-23, antiga Liga Revelação de Futebol, a competição onde defendem o título conquistado na época passada. Para já com o arranque imaculado, 9 pontos depois de 3 vitórias nas 3 primeiras jornadas. Do outro lado vai estar o Benfica, que ocupa atualmente o 16º lugar, com apenas 1 ponto, embora tenha o jogo em atraso. São Martinho de Mouros e ABC Delas, as duas equipas que representam Viseu na 3ª Divisão Nacional de Futsal, já conhecem os adversários para a nova época, onde vão competir respectivamente nas séries A e B. Na Série A, São Martinho de Mouros defronta o Marinhas, a equipa B do Dunovers, Boa Vista, Miramar, Leixões, Futebol Clube do Porto, Macedense, Casa de Benfica da Alfândega da Fé, Estrelas, Susanenses, São Mateus, Academia Johnson, Januário, Lordelo e também o Mugadouro. Já na Série B, o ABC Nelas vai medir forças com Mendiga, Casa de Benfica da Golga, Beira Ria, Academia Condeixa, Mozelos, Cova Lobo, Santa Isabel, Parque Pindelo, Arnal, União 1919, Saavedra Guedes, Retacho e também o Pederneirense. A competição vai arrancar no dia 19 de setembro. O Handball Clube de Lamego continua a preparar-se a nova temporada na 2ª Divisão Nacional de Handball e anunciou 5 novidades para o plantel sénior, entre renovações, uma promoção da formação e uma contratação. Jason Correia, Paulo Lopes e Pedro Nunes renovaram e vão continuar a representar o clube lamecense. Na formação, Gonçalo Bastos sobe do sub-18 ao plantel sénior. A principal novidade é a contratação de Bruno Duarte. Jogador que conta com passagens pelo Arriado e pelo Ginásio de Tarouca é oficialmente o primeiro reforço para a nova temporada no Handball Clube de Lamego. O atleta de Castro Daire, Nuno Lopes, conquistou o título de campeão do mundo da meia-maratona na categoria M35 nos Campeonatos do Mundo Masters em Daegu, na Coreia do Sul. Depois de ter vencido a prova dos 10 km da mesma categoria, o atleta voltou a subir ao lugar mais alto do pódio, concluindo a meia-maratona em 1 hora 9 minutos e 40 segundos, um tempo que lhe valeu ainda o 3º lugar da classificação geral. Com este resultado, Nuno Lopes encerra a participação no Mundial com 2 títulos de campeão do mundo nas distâncias dos 10 km e meia-maratona, escalão Masters 35. Toda a informação do desporto atualizada em estaçãodiariajornal.sapo.pt, também no site da Estação Diária Rádio em 968.fm.
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0: 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Previsão do estado do tempo para as próximas 24 horas. O Instituto Português do Mar e da Atmosfera está a prever para o distrito de Viseu céu pouco nublado ou limpo, apresentando períodos de maior nubosidade e com o vento a soprar fraco a moderado, sendo por vezes forte e com rajadas nas terras altas. O IPMA está ainda a prever uma pequena subida da temperatura mínima no norte e centro, em especial no interior, com o mercúrio dos termómetros a chegar aos 27 graus de máxima e a mínima a
3: estável hoje perto dos 14 graus no distrito de Viseu.
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2: Regresso à ligação em trânsito para fazer mais um ponto de ordem na circulação automóvel em Viseu. Lembramos que estamos na rúbrica em hora de ponta e que é no centro da cidade que o tráfego aumenta substancialmente. Se o destino que percorre tem direção à zona oeste da cidade, ou seja, ligação à localidade de Vilmoinhos, irá provavelmente ter de perder mais alguns minutos porque é costume o acumular de veículos automóveis que percorrem o perímetro urbano da cidade. Se se encontra perto da Fonte Luminosa, do Rocio, a forma mais indicada de sair do centro de Viseu será contornar a rotunda à esquerda, pela via que o vai levar até ao cruzamento com semáforos. Preste atenção que é obrigatório seguir em frente rumo à Avenida Alberto Sampaio. É comum que aqui o trânsito se apresente mais congestionado e até demorado, e que poderá levar alguns minutos a atravessar esta avenida, que termina junto à Praça Dom João I, mesmo ao lado do edifício dos Bombeiros Voluntários. Aqui irá cruzar com a Rua 21 de Agosto, o que também aumenta a probabilidade de marcha lenta. Na Rua Almirante Afonso Cerqueira, que o levará até à Praça Carlos Lopes, onde deverá prestar especial atenção ao tráfego que vem a descer à sua esquerda. 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

0: Estação Diária, boa tarde. Estamos aí para dar a conhecer as novidades do Diário da Estação na Estação Diária. Os principais destaques das notícias. Regressaremos logo depois do bloco comercial para mais uma hora Super Estação. Até já!
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3: 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São estas algumas das notícias que vamos destacar na edição do dia do Diário da Estação. O Distrito de Viseu vai estar esta quinta-feira sob aviso amarelo devido à previsão de temperaturas elevadas, segundo o Instituto Português do Mar e da Atmosfera. A Biblioteca Municipal e o Auditório de Castro Deira assinalam a partir desta quarta-feira, 2 de setembro, 25 anos de atividade com uma programação cultural onde se destaca uma exposição de teatro, música, literatura e cerâmica. O pavilhão Cidade de Viseu vai ser palco para o terceiro torneio Futsal Cidade de Viseu, competição que junta 4 equipas e que vai decorrer no fim de semana. Bárbara Bandeira sobe ao palco da 32ª Feira Industrial e Comercial de Tondela Ficton no dia 15 de setembro, que decorre este ano entre 11 e 16 de setembro, no recinto da Feira Semanal, no Parque Urbano de Tondela. Agora é só ficarem atentos ao desenvolvimento destes e outros temas no Diário da Estação.
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0: 7 horas. Está de volta a informação na Estação Diária.
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7: O Distrito de Viseu vai estar na quinta-feira, dia 3 de setembro, sob aviso amarelo devido à previsão de temperaturas elevadas, segundo o Instituto Português de Mar e da Atmosfera. O IPMA emitiu o aviso, que vai estar em vigor entre as 10 da manhã de quinta e as 6 da madrugada de sexta-feira. A previsão é que as temperaturas máximas subam de forma significativa já a partir de quarta e na quinta a máxima previsão deverá chegar aos 34 graus. O tempo quente vai ainda elevar o perigo de incêndio rural, com alguns concelhos em risco máximo. A Biblioteca Municipal, seu auditório de Castro Lares, assinalou a partir desta quarta-feira, dia 2 de setembro, 25 anos de atividade, com uma programação cultural onde se destaca uma exposição de teatro, música, literatura e cerâmica. As comemorações começam pelas 6 da tarde de quarta, com a visita à exposição Em Cada Porta Uma História, Em Cada História Uma Vida. Segue-se o teatro às 7 da tarde com O Charlatão, baseado no conto homónimo de Miguel Torga, com Rui Fonte e Nuno Carvalho. Às 9h30 da noite, há concerto com os Acaso. No dia 4, às 21h, destaque para a iniciativa Palavreando, com a Sofia Moura e Filipe Afrois. A programação inclui ainda, até 12 de setembro, a residência artística Justa Posição, da ceramista Rita Gomes, a decorrer na oficina do Barro Negro de Ribolhos. Todas as iniciativas têm entrada gratuita. Bárbara Bandeira vai subir ao palco da 32ª edição da Feira Industrial e Comercial de Tondela, a FICTOM, no próximo dia 15 de setembro. O evento, organizado pelo município de Tondela, decorre este ano entre 11 e 16 de setembro, no recinto da Feira Semanal, no Parque Urbano. O cartaz inclui ainda Nemans no dia 11, Slow J no dia 12, Nuno Ribeiro no dia 13, Chico da Tina 14 e Os Vizinhos a fecharem a FICTOM no dia 16. Os concertos vão começar no palco principal, sempre pelas 11 menos um quarto da noite. A FICTOM é considerada o maior evento municipal de Tondela e reúne, ao longo de 6 dias, atividades ligadas à promoção económica, cultura, música e animação. O Pavilhão Cidade de Viseu vai ser palco para o 3º Torneio Futsal Cidade de Viseu, competição que junta 4 equipas e vai decorrer no fim de semana. O torneio foi organizado pelo Viseu 2001, arranca no sábado com os comandados do Rui Almeida a defrontarem o Futebol Clube do Porto pelas 4h30 da tarde. Às 6h30 será a vez do Lusitânia de Lourosa medir forças com o Caxinas Poça da Barca. No domingo, o encontro para definir o 3º e 4º classificado está marcado para às 3h30, seguindo-se a final pelas 17h45. O bilhete custa 5€ para não sócios e 2€ para sócios do Viseu 2001 e dá acesso a todos os jogos do torneio, que está integrado na preparação da formação viziense para a nova época na 2ª Divisão Nacional de Futsal. Toda a informação

0: está atualizada em estaçãodiariajornal.sapo.pt e também no site da Estação Diária Rádio em 968.fm.
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2: 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Previsão do estado do tempo para as próximas 24 horas. O Instituto Português do Mar e da Atmosfera está a prever para o distrito de Viseu céu pouco nublado ou limpo, apresentando períodos de maior nebulosidade e com o vento a soprar fraco a moderado, sendo por vezes forte e com rajadas nas terras altas. O IPMA está ainda a prever uma pequena subida da temperatura mínima no norte e centro, em especial no interior, com o mercúrio dos termómetros a chegar aos 27 graus de máxima e a mínima a registrar valores perto dos 14 graus no distrito de Viseu.
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2: 19:22, Rui Moreira. Sejam todos muito bem-vindos ao Top da Estação. Abrimos este espaço de emissão em 96.8. Na Estação Diária. 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

0: muito os direitos dos homens, disto e daquilo. Também não entendo porque é que não se havia de falar das mulheres, dos direitos das mulheres. Os direitos são os mesmos, são seres humanos, têm os mesmos direitos. Deviam ter, não têm. Não, não têm. Ainda hoje não têm.
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4: Sejam todos muito bem-vindos ao Top da Estação. Abrimos este espaço de emissão com o som português, o espaço Super Estação. Fiquem para escutar Supernova. Voltamos já de seguida. 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

0: 10-13, José Alberto Ribeiro. Muito bem, som de abertura em mais um espaço de emissão na Estação Diária. José Alberto Ribeiro, na Estação Diária. Temos aí mais informação relativa às diferentes bandas que vão rodando na Estação Diária, de segunda a domingo.
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1: Estamos de regresso à música na Estação Diária. Estamos a dar espaço de emissão com a divulgação de temas que fazem parte da contagem Top da Estação. Fica atento imediatamente a seguir Soltas da Estação, na Estação Oficial de Viseu. Até já.
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1: São estes alguns dos temas que vamos desenvolver no Desporto da Estação Diária. O Académico de Viseu joga esta quarta-feira no Seixal frente ao Benfica em jogo da quarta jornada da Liga Next Gen. O São Martinho de Mouros e o ABC de Nelas já têm adversários e calendário para a nova temporada na 3ª Divisão Nacional de Futsal, que arranca a 19 de setembro. O Handball Clube Lame continua a preparar a nova temporada na 2ª Divisão Nacional de Handball e anunciou 5 novidades para o plantel sénior. O atleta de Castro Daí, Nuno Lopes, conquistou o título de campeão do mundo da meia maratona na categoria M35 nos campeonatos do Mundo Masters na Coreia do Sul. Agora é só ficarem atentos ao desenvolvimento destes e outros temas no Desporto da Estação Diária. 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
3: está de volta à informação desportiva.
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5: O Académico de Viseu joga esta quarta-feira no Seixal, frente ao Benfica, jogo da quarta jornada da Liga Next Gen, numa partida que está marcada para as 5 da tarde no Benfica Campos. Os vizenses chegam a este encontro na liderança da competição, escalão sub-23, antiga Liga Revelação de Futebol, a competição onde defendem o título conquistado na época passada. Para já com o arranque imaculado, 9 pontos depois de 3 vitórias nas 3 primeiras jornadas. Do outro lado vai estar o Benfica, que ocupa atualmente o 16º lugar, com apenas 1 ponto, embora tenha um jogo em atraso. São Martinho de Mouros e ABC Delas, as duas equipas que representam Viseu na 3ª Divisão Nacional de Futsal, já conhecem os adversários para a nova época, onde vão competir respectivamente nas séries A e B. Na Série A, São Martinho de Mouros defronta ao Marinhas, a equipa B do Dunovers, Boa Vista, Miramar, Leixões, Futebol Clube do Porto, Macedense, Casa do Benfica da Alfândega da Fé, Estrelas, Susanenses, São Mateus, Academia João São Januário, Lordelo e também o Mugadouro. Já na Série B, o ABC Delas vai medir forças com Mendiga, Casa do Benfica da Golga, Beira Ria, Academia Condeixa, Mozelos, Cova Lobo, Santa Isabel, Parque Pindelo, Arnal, União 1919, Saavedra Guedes, Retacho e também o Pederneirense. A competição vai arrancar no dia 19 de setembro. O Handball Clube de Lamego continua a preparar-se a nova temporada na 2ª Divisão Nacional de Handball e anunciou 5 novidades para o plantel sénior, entre renovações, uma promoção da formação e uma contratação. Jason Correia, Paulo Lopes e Pedro Nunes renovaram e vão continuar a representar o clube lamecense. Na formação, Gonçalo Bastos sobe do sub-18 ao plantel sénior. A principal novidade é a contratação de Bruno Duarte. Jogador que conta com passagens pelo Arriado e pelo Ginásio de Tarouca é oficialmente o primeiro reforço para a nova temporada no Handball Clube de Lamego. O atleta de Castro Daire, Nuno Lopes, conquistou o título de campeão do mundo da meia-maratona na categoria M35 nos Campeonatos do Mundo Masters em Daegu, na Coreia do Sul. Depois de já ter vencido a prova dos 10 km da mesma categoria, o atleta voltou a subir ao lugar mais alto do pódio, concluindo a meia-maratona em 1 hora 9 minutos e 40 segundos, um tempo que lhe valeu ainda o 3º lugar da classificação geral. Com este resultado, Nuno Lopes encerra a participação no Mundial com 2 títulos de campeão do mundo nas distâncias dos 10 km e meia-maratona, escalão Masters 35. 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
3: 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Previsão do estado do tempo para as próximas 24 horas. O Instituto Português do Mar e da Atmosfera está a prever para o distrito de Viseu céu pouco nublado ou limpo, apresentando períodos de maior nubosidade e com o vento a soprar fraco a moderado, sendo por vezes forte e com rajadas nas terras altas. O IPMA está ainda a prever uma pequena subida da temperatura mínima no norte e centro, em especial no interior, com o mercúrio dos termómetros a chegar aos 27 graus de máxima e a mínima a registrar valores perto dos 14 graus no distrito de Viseu.
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3: Pista de dança, o melhor som house na rádio, para quem aprecia batidas mais aceleradas. A seguir ao sinal horário das 23, temos um espaço de 3 horas de emissão. É a pista de dança, mais logo. Até já.
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0: 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Minutos finais neste espaço de emissão Super Estação. Estamos a dobrar mais uma hora de emissão na Estação Diária. De regresso estarão aí os comerciais e mais um bloco de informação em 96.8. Até já.
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2: 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São estas algumas das notícias que vamos destacar na edição do dia do Diário da Estação. O Distrito de Viseu vai estar esta quinta-feira sob aviso amarelo devido à previsão de temperaturas elevadas, segundo o Instituto Português do Mar e da Atmosfera. A Biblioteca Municipal e o Auditório de Castro Deira assinalam a partir desta quarta-feira, 2 de setembro, 25 anos de atividade com uma programação cultural onde se destaca uma exposição de teatro, música, literatura e cerâmica. O pavilhão Cidade de Viseu vai ser palco para o terceiro torneio Futsal Cidade de Viseu, competição que junta 4 equipas e que vai decorrer no fim de semana. Bárbara Bandeira sobe ao palco da 32ª Feira Industrial e Comercial de Tondela Ficton no dia 15 de setembro, que decorre este ano entre 11 e 16 de setembro, no recinto da Feira Semanal, no Parque Urbano de Tondela. Agora é só ficarem atentos ao desenvolvimento destes e outros temas no Diário da Estação. 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
3: O Distrito de Viseu vai estar na quinta-feira, dia 3 de setembro, sob aviso amarelo devido à previsão de temperaturas elevadas, segundo o Instituto Português de Mar e da Atmosfera. O IPMA emitiu o aviso, que vai estar em vigor entre as 10 da manhã de quinta e as 6 da madrugada de sexta-feira. A previsão é que as temperaturas máximas subam de forma significativa já a partir de quarta e na quinta a máxima para Viseu deverá chegar aos 34 graus. O tempo quente vai ainda elevar o perigo de incêndio rural, com alguns concelhos em risco máximo. A Biblioteca Municipal, seu auditório de Castro Lares, assinalou a partir desta quarta-feira, dia 2 de setembro, 25 anos de atividade, com uma programação cultural onde se destaca uma exposição de teatro, música, literatura e cerâmica. As comemorações começam pelas 6 da tarde de quarta, com visita à exposição Em Cada Porta Uma História, Em Cada História Uma Vida. Segue-se o teatro às 7 da tarde com O Charlatão, baseado no conto homónimo de Miguel Torga, com Rui Fonte e Nuno Carvalho. Às 9h30 da noite, há concerto com os Acaso. No dia 4, às 21h, destaque para a iniciativa Palavreando, com a Sofia Moura e Filipa Frois. A programação inclui ainda, até 12 de setembro, a residência artística Justa Posição, da ceramista Rita Gomes, a decorrer na oficina do Barro Negro de Ribolhos. Todas as iniciativas têm entrada gratuita. Bárbara Bandeira vai subir ao palco da 32ª edição da Feira Industrial e Comercial de Tondela, a FICTOM, no próximo dia 15 de setembro. O evento, organizado pelo município de Tondela, decorre este ano entre 11 e 16 de setembro, no recinto da Feira Semanal, no Parque Urbano. O cartaz inclui ainda Nemans no dia 11, Slow J no dia 12, Nuno Ribeiro no dia 13, Chico da Tina 14 e Os Vizinhos a fecharem a FICTOM no dia 16. Os concertos vão começar no palco principal, sempre pelas 11 menos um quarto da noite. A FICTOM é considerada o maior evento municipal de Tondela e reúne, ao longo de 6 dias, atividades ligadas à promoção económica, cultura, música e animação. O Pavilhão Cidade de Viseu vai ser palco para o 3º Torneio Futsal Cidade de Viseu, competição que junta 4 equipas e vai decorrer no fim de semana. O torneio foi organizado pelo Viseu 2001, arranca no sábado com os comandados do Rui Almeida a defrontar o Futebol Clube do Porto pelas 4h30 da tarde. Às 18h30 será a vez do Lusitânia de Lourosa medir forças com o Caxinas Poça da Barca. No domingo, o encontro para definir o 3º e 4º classificado está marcado para às 13h30, seguindo-se a final pelas 17h45. O bilhete custa 5€ para não sócios e 2€ para sócios do Viseu 2001 e dá acesso a todos os jogos do torneio, que está integrado na preparação da formação viziense para a nova época na 2ª Divisão Nacional de Futsal. Toda a informação está atualizada em estaçãodiariajornal.sapo.pt e também no site da Estação Diária Rádio em 968.fm.
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4: Previsão do estado do tempo para as próximas 24 horas. O Instituto Português do Mar e da Atmosfera está a prever para o Distrito de Viseu céu pouco nublado limpo, apresentando períodos de maior nubosidade e com o vento a soprar fraco a moderado, sendo por vezes forte e com rajadas nas terras altas. O IPMA está ainda a prever uma pequena subida da temperatura mínima no norte e centro, em especial no interior, com o mercúrio dos termómetros a chegar aos 27 graus de máxima e a mínima a registrar valores perto dos 14 graus no Distrito de Viseu.

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3: Mais uma hora Superestação, versão nacional, a abrir esta emissão na Estação Diária. Já decidida Supernova, para escutar nos próximos minutos. Fiquem bem, até já. www.efitnesshealthclub.pt. 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
1: Som de abertura na Estação Diária para mais Superestação. E durante as próximas horas, grandes músicas sem parar em 96.8. Fica connosco.
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1: Se quiseres estar atento a mais uma digressão pelo mundo da música, soltas da estação. Temas que fazem parte da playlist top da estação diária. Fiquem bem ligados, antena 9680. Até já. 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

0: Fiquem agora com os principais títulos do desporto para desenvolver à meia hora aqui na Estação Diária. Até já! 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
0: São estes alguns dos temas que vamos desenvolver no Desporto da Estação Diária. O Académico de Viseu joga esta quarta-feira no Seixal frente ao Benfica em jogo da quarta jornada da Liga Next Gen. O São Martinho de Mouros e o ABC de Nela já têm adversários e calendário para a nova temporada na 3ª Divisão Nacional de Futsal, que arranca a 19 de setembro. O Handball Clube Lamé continua a preparar a nova temporada na 2ª Divisão Nacional de Handball e anunciou 5 novidades para o plantel sénior. O atleta de Castro Daire, Nuno Lopes, conquistou o título de campeão do mundo da meia-maratona na categoria M35 nos campeonatos do mundo Masters na Coreia do Sul. Agora é só ficarem atentos ao desenvolvimento destes e outros temas no Desporto da Estação Diária. 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
4: O Académico de Viseu joga esta quarta-feira no Seixal, frente ao Benfica, jogo da quarta jornada da Liga Next Gen, numa partida que está marcada para as 5 da tarde no Benfica Campos. Os vizenses chegam a este encontro na liderança da competição, escalão sub-23, antiga Liga Revelação de Futebol, a competição onde defendem o título conquistado na época passada. Para já com o arranque imaculado, 9 pontos depois de 3 vitórias nas 3 primeiras jornadas. Do outro lado vai estar o Benfica, que ocupa atualmente o 16º lugar, com apenas 1 ponto, embora tenha o jogo em atraso. São Martinho de Mouros e ABC Delas, as duas equipas que representam Viseu na 3ª Divisão Nacional de Futsal, já conhecem os adversários para a nova época, onde vão competir respectivamente nas séries A e B. Na Série A, São Martinho de Mouros defronta o Marinhas, a equipa B do Dunalvas, Boa Vista, Miramar, Leixões, Futebol Clube do Porto, Macedense, Casa do Benfica da Alfândega da Fé, Estrelas, Susanenses, São Mateus, Academia João São Januário, Lordelo e também o Mugadouro. Já na Série B, o ABC Delas vai medir forças com Mendiga, Casa do Benfica da Golga, Beira Ria, Academia Condeixa, Mozelos, Cova Lobo, Santa Isabel, Parque Pindelo, Arnal, União 1919, Saavedra Guedes, Retacho e também o Pederneirense. A competição vai arrancar no dia 19 de setembro. O Handball Clube de Lamego continua a preparar-se a nova temporada na 2ª Divisão Nacional de Handball e anunciou 5 novidades para o plantel sénior, entre renovações, uma promoção da formação e uma contratação. Jason Correia, Paulo Lopes e Pedro Nunes renovaram e vão continuar a representar o clube lamecense. Na formação, Gonçalo Bastos sobe do sub-18 ao plantel sénior. A principal novidade é a contratação de Bruno Duarte. Jogador que conta com passagens pelo Arriado e pelo Ginásio de Tarouca é oficialmente o primeiro reforço para a nova temporada no Handball Clube de Lamego. O atleta de Castro Daire, Nuno Lopes, conquistou o título de campeão do mundo da meia-maratona na categoria M35 nos Campeonatos do Mundo Masters em Daegu, na Coreia do Sul. Depois de já ter vencido a prova dos 10 km da mesma categoria, o atleta voltou a subir ao lugar mais alto do pódio, concluindo a meia-maratona em 1 hora 9 minutos e 40 segundos, um tempo que lhe valeu ainda ao 3º lugar da classificação geral. Com este resultado, Nuno Lopes encerra a participação no Mundial com 2 títulos de campeão do mundo nas distâncias dos 10 km e meia-maratona, escalão Masters 35. Toda a informação do desporto atualizada em estaçãodiariajornal.sapo.pt, também no site da Estação Diária Rádio em 968.fm.
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6: Previsão do estado do tempo para as próximas 24 horas. O Instituto Português do Mar e da Atmosfera está a prever para o distrito de Viseu céu pouco nublado ou limpo, apresentando períodos de maior nebulosidade e com o vento a soprar fraco a moderado, sendo por vezes forte e com rajadas nas terras altas. O IPMA está ainda a prever uma pequena subida da temperatura mínima no norte e centro, em especial no interior, com o mercúrio dos termómetros a chegar aos 27 graus de máxima e a mínima a registrar valores perto dos 14 graus no distrito de Viseu.
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2: Mais uma Super Malha House na Estação Diária. A Rádio Oficial de Viseu tem um espaço de 3 horas de emissão, especialmente pensado para quem gosta do house. Logo a seguir ao sinal horário, das 11 da noite, pista de dança a não perder. Fica atento.
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1: Voltamos à música, voltamos aos grandes clássicos da estação, grandes temas a recordar na Estação Diária. 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

0: Boa noite.
1: À hora certa temos aí as notícias, já fazemos uma pequena pausa para regressarmos ainda com mais energia na próxima hora. Fiquem todos muito bem, até depois do sinal horário.
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1: 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São estas algumas das notícias que vamos destacar na edição do dia do Diário da Estação. O Distrito de Viseu vai estar esta quinta-feira sob aviso amarelo devido à previsão de temperaturas elevadas, segundo o Instituto Português do Mar e da Atmosfera. A Biblioteca Municipal e o Auditório de Castro Daire assinalam a partir desta quarta-feira, 2 de setembro, 25 anos de atividade com uma programação cultural onde se destaca uma exposição de teatro, música, literatura e cerâmica. O pavilhão Cidade de Viseu vai ser palco para o terceiro torneio futsal Cidade de Viseu, competição que junta 4 equipas e que vai decorrer no fim de semana. Bárbara Bandeira sobe ao palco da 32ª Feira Industrial e Comercial de Tondela Ficton no dia 15 de setembro, que decorre este ano entre 11 e 16 de setembro, no recinto da Feira Semanal, no Parque Urbano de Tondela. Agora é só ficarem atentos ao desenvolvimento destes e outros temas no Diário da Estação.
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2: O distrito de Viseu vai estar na quinta-feira, dia 3 de setembro, sob aviso amarelo devido à previsão de temperaturas elevadas, segundo o Instituto Português de Mar e da Atmosfera. O IPMA emitiu o aviso que vai estar em vigor entre as 10 da manhã de quinta e as 6 da madrugada de sexta-feira. A previsão é que as temperaturas máximas subam de forma significativa já a partir de quarta e na quinta a máxima previsão deverá chegar aos 34 graus. O tempo quente vai ainda elevar o perigo de incêndio rural, com alguns concelhos em risco máximo. A Biblioteca Municipal, seu auditório de Castro Lares, assinalou a partir desta quarta-feira, dia 2 de setembro, 25 anos de atividade, com uma programação cultural onde se destaca uma exposição de teatro, música, literatura e cerâmica. As comemorações começam pelas 6 da tarde de quarta, com visita à exposição Em Cada Porta Uma História, Em Cada História Uma Vida. Segue-se o teatro às 7 da tarde com O Charlatão, baseado no conto homónimo de Miguel Torga, com Rui Fonte e Nuno Carvalho. Às 9h30 da noite há concerto com Os Acaso. No dia 4 às 21h, destaque para a iniciativa Palavreando com Sofia Moura e Filipa Frois. A programação inclui ainda, até 12 de setembro, a residência artística Justa Posição, da ceramista Rita Gomes, a decorrer na oficina do Barro Negro de Ribolhos. Todas as iniciativas têm entrada gratuita. Bárbara Bandeira vai subir ao palco da 32ª edição da Feira Industrial e Comercial de Tondela, a FICTOM, no próximo dia 15 de setembro. O evento, organizado pelo município de Tondela, decorre este ano entre 11 e 16 de setembro, no recinto da Feira Semanal, no Parque Urbano. O cartaz inclui ainda Nemans no dia 11, Slow J no dia 12, Nuno Ribeiro no dia 13, Chico da Tina 14 e Os Vizinhos a fecharem a FICTOM no dia 16. Os concertos vão começar no palco principal, sempre pelas 11 menos um quarto da noite. A FICTOM é considerada o maior evento municipal de Tondela e reúne, ao longo de 6 dias, atividades ligadas à promoção económica, cultura, música e animação. O pavilhão Cidade de Viseu vai ser palco para o 3º torneio Futsal Cidade de Viseu, competição que junta 4 equipas e vai decorrer no fim de semana. O torneio foi organizado pelo Viseu 2001, arranca no sábado com os comandados do Rui Almeida a defrontarem o Futebol Clube do Porto pelas 4h30 da tarde. Às 6h30 será a vez do Lusitânia Dolorosa medir forças com o Caxinas Poça da Barca. No domingo, o encontro para definir o 3º e 4º classificado está marcado para as 3h30, seguindo-se a final pelas 17h45. O bilhete custa 5€ para não sócios e 2€ para sócios do Viseu 2001 e dá acesso a todos os jogos do torneio, que está integrado na preparação da formação viziense para a nova época na 2ª Divisão Nacional de Futsal. Toda a informação está atualizada em estaçãodiariajornal.sapo.pt e também no site da Estação Diária Rádio em 968.fm.
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4: Previsão do estado do tempo para as próximas 24 horas. O Instituto Português do Mar e da Atmosfera está a prever para o distrito de Viseu céu pouco nublado ou limpo, apresentando períodos de maior nubosidade e com o vento a soprar fraco a moderado, sendo por vezes forte e com rajadas nas terras altas. O IPMA está ainda a prever uma pequena subida da temperatura mínima no norte e centro, em especial no interior, com o mercúrio dos termómetros a chegar aos 27 graus de máxima e a mínima a registrar valores perto dos 14 graus no distrito de Viseu.
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2: 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Iniciamos este espaço de emissão com a divulgação da música nacional. Tema Supernova em 96.80. Ou na net em www.968.fm. Fiquem bem, voltamos nos próximos minutos. 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
0: 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Para destacarmos nos próximos minutos em 96.8, soltas da estação. Grandes músicas que entram no ouvido em www.968.fm. Até já.
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1: Temos agora aí os principais títulos que vão ser desenvolvidos no desporto à meia hora aqui na Estação Diária. Até já.
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4: São estes alguns dos temas que vamos desenvolver no Desporto da Estação Diária. O Académico de Viseu joga esta quarta-feira no Seixal frente ao Benfica em jogo da quarta jornada da Liga Next Gen. O São Martinho de Mouros e o ABC de Nela já têm adversários e calendário para a nova temporada na 3ª Divisão Nacional de Futsal, que arranca a 19 de setembro. O Handball Clube Lamé continua a preparar a nova temporada na 2ª Divisão Nacional de Handball e anunciou 5 novidades para o plantel sénior. O atleta de Castro Daire, Nuno Lopes, conquistou o título de campeão do mundo da meia maratona na categoria M35 nos campeonatos do Mundo Masters na Coreia do Sul. Agora é só ficarem atentos ao desenvolvimento destes e outros temas no Desporto da Estação Diária. 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
8: O Académico de Viseu joga esta quarta-feira no Seixal, frente ao Benfica, jogo da quarta jornada da Liga Next Gen, numa partida que está marcada para as 5 da tarde no Benfica Campos. Os vizenses chegam a este encontro na liderança da competição, escalão sub-23, antiga Liga Revelação de Futebol, a competição onde defendem o título conquistado na época passada. Para já com o arranque imaculado, 9 pontos depois de 3 vitórias nas 3 primeiras jornadas. Do outro lado vai estar o Benfica, que ocupa atualmente o 16º lugar, com apenas 1 ponto, embora tenha o jogo em atraso. São Martinho de Mouros e ABC Delas, as duas equipas que representam o Viseu na 3ª Divisão Nacional de Futsal, já conhecem os adversários para a nova época, onde vão competir respectivamente nas séries A e B. Na Série A, São Martinho de Mouros defronta ao Marinhas, equipamento do Novas, Boa Vista, Miramar, Leixões, Futebol Clube do Porto, Macedense, Casa de Benfica da Alfândega da Fé, Estrelas, Susanenses, São Mateus, Academia João São Januário, Lordelo e também o Mugadouro. Já na Série B, o ABC Delas vai medir forças com Mendiga, Casa de Benfica da Golga, Beira Ria, Academia Condeixa, Mozelos, Cova Lobo, Santa Isabel, Parque Pindelo, Arnal, União 1919, Saavedra Guedes, Retacho e também o Pedreneirense. A competição vai arrancar no dia 19 de setembro. O Handball Clube de Lamego continua a preparar-se a nova temporada na 2ª Divisão Nacional de Handball e anunciou 5 novidades para o plantel sénior, entre renovações, uma promoção da formação e uma contratação. Jason Correia, Paulo Lopes e Pedro Nunes renovaram e vão continuar a representar o clube lamecense. Na formação, Gonçalo Bastos sobe do sub-18 ao plantel sénior. A principal novidade é a contratação de Bruno Duarte. Jogador que conta com passagens pelo Arriado e pelo Ginásio de Tarouca é oficialmente o primeiro reforço para a nova temporada no Handball Clube de Lamego. O atleta de Castro Daire, Nuno Lopes, conquistou o título de campeão do mundo da meia-maratona na categoria M35 nos Campeonatos do Mundo Masters em Daegu, na Coreia do Sul. Depois de já ter vencido a prova dos 10 km da mesma categoria, o atleta voltou a subir ao lugar mais alto do pódio, concluindo a meia-maratona em 1 hora 9 minutos e 40 segundos, um tempo que lhe valeu ainda o 3º lugar da classificação geral. Com este resultado, Nuno Lopes encerra a participação no Mundial com 2 títulos de campeão do mundo nas distâncias dos 10 km e meia-maratona, escalão Masters 35. 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
6: 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Previsão do estado do tempo para as próximas 24 horas. O Instituto Português do Mar e da Atmosfera está a prever para o distrito de Viseu céu pouco nublado ou limpo, apresentando períodos de maior nubosidade e com o vento a soprar fraco a moderado, sendo por vezes forte e com rajadas nas terras altas. O IPMA está ainda a prever uma pequena subida da temperatura mínima no norte e centro, em especial no interior, com o mercúrio dos termómetros a chegar aos 27 graus de máxima e a mínima a registrar valores perto dos 14 graus no distrito de Viseu.
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2: Mais uma Super Malha House na Estação Diária. A Rádio Oficial de Viseu tem um espaço de 3 horas de emissão, especialmente pensado para quem gosta do house. Logo a seguir ao sinal horário, das 11 da noite, pista de dança a não perder.
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2: Para destacarmos nos próximos minutos em 96.8, clássicos da estação. Espaço de emissão com a divulgação de temas que rodamos regularmente na antena 9680. A não perder.
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1: Já fiquem com as nossas despedidas. Voltamos à antena depois do bloco das notícias à hora certa. Não saiam dos vossos lugares. Na próxima hora voltamos aí com grandes novidades.
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1: São estas algumas das notícias que vamos destacar na edição do dia do Diário da Estação. O Distrito de Viseu vai estar esta quinta-feira sob aviso amarelo devido à previsão de temperaturas elevadas, segundo o Instituto Português do Mar e da Atmosfera. A Biblioteca Municipal e o Auditório de Castro Deira assinalam a partir desta quarta-feira, 2 de setembro, 25 anos de atividade com uma programação cultural onde se destaca uma exposição de teatro, música, literatura e cerâmica. O Pavilhão Cidade de Viseu vai ser palco para o terceiro torneio Futsal Cidade de Viseu, competição que junta 4 equipas e que vai decorrer no fim de semana. Bárbara Bandeira sobe ao palco da 32ª Feira Industrial e Comercial de Tondela Ficton no dia 15 de setembro, que decorre este ano entre 11 e 16 de setembro, no Sinta-feira Semanal, no Parque Urbano de Tondela. Agora é só ficarem atentos ao desenvolvimento destes e outros temas no Diário da Estação.
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3: 10 horas.
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0: elevadas, segundo o Instituto Português do Mar e da Atmosfera. O IPMA emitiu o aviso, que vai estar em vigor entre as 10 da manhã de quinta e as 6 da madrugada de sexta-feira. A previsão é que as temperaturas máximas subam de forma significativa, já a partir de quarta, e na quinta a máxima previsão deverá chegar aos 34 graus. O tempo quente vai ainda elevar o perigo de incêndio rural, com alguns concelhos em risco máximo. A Biblioteca Municipal, seu auditório de Castro Lares, assinalam a partir desta quarta-feira, dia 2 de setembro, 25 anos de atividade, com uma programação cultural onde se destaca uma exposição de teatro, música, literatura e cerâmica. As comemorações começam pelas 6 da tarde de quarta, com visita à exposição Em Cada Porta Uma História, Em Cada História Uma Vida. Segue-se o teatro às 7 da tarde com O Charlatão, baseado no conto homónimo de Miguel Torga, com Rui Fonte e Nuno Carvalho. Às 9h30 da noite, há concerto com os Acaso. No dia 4, às 21h, destaque para a iniciativa Palavreando, com a Sofia Moura e Filipa Frois. A programação inclui ainda, até 12 de setembro, a residência artística Justa Posição, da ceramista Rita Gomes, a decorrer na oficina do Barro Negro de Ribolhos. Todas as iniciativas têm entrada gratuita. Bárbara Bandeira vai subir ao palco da 32ª edição da Feira Industrial e Comercial de Tondela, a FICTOM, no próximo dia 15 de setembro. O evento, organizado pelo município de Tondela, decorre este ano entre 11 e 16 de setembro, no recinto da Feira Semanal, no Parque Urbano. O cartaz inclui ainda Nemans no dia 11, Slow J no dia 12, Nuno Ribeiro no dia 13, Chico da Tina 14 e Os Vizinhos a fecharem a FICTOM no dia 16. Os concertos vão começar no palco principal, sempre pelas 11 menos um quarto da noite. A FICTOM é considerada o maior evento municipal de Tondela e reúne, ao longo de 6 dias, atividades ligadas à promoção económica, cultura, música e animação. O Pavilhão Cidade de Viseu vai ser palco para o 3º Torneio Futsal Cidade de Viseu, competição que junta 4 equipas e vai decorrer no fim de semana. O torneio foi organizado pelo Viseu 2001, arranca no sábado com os comandados do Rui Almeida a defrontarem o Futebol Clube do Porto pelas 4h30 da tarde. Às 6h30 será a vez do Lusitânia de Lourosa medir forças com o Caxinas Poça da Barca. No domingo, o encontro para definir o 3º e 4º classificado está marcado para as 3h30, seguindo-se a final pelas 17h45. O bilhete custa 5€ para não-sócios e 2€ para sócios do Viseu 2001 e dá acesso a todos os jogos do torneio, que está integrado na preparação da formação viziense para a nova época na 2ª Divisão Nacional de Futsal. Toda a informação está atualizada em estaçãodiariajornal.sapo.pt e também no site da Estação Diária Rádio em 968.fm.
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3: Previsão do estado do tempo para as próximas 24 horas. O Instituto Português do Mar e da Atmosfera está a prever para o distrito de Viseu céu pouco nublado ou limpo, apresentando períodos de maior nebulosidade e com o vento a soprar fraco a moderado, sendo por vezes forte e com rajadas nas terras altas. O IPMA está ainda a prever uma pequena subida da temperatura mínima no norte e centro, em especial no interior, com o mercúrio dos termómetros a chegar aos 27 graus de máxima e a mínima a registrar valores perto dos 14 graus no distrito de Viseu.
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2: Som de abertura na Estação Diária para mais um espaço de emissão Super Estação. Abrimos aí com o Som Nacional para voltarmos já de seguida à música. Temos aí Supernova. Fiquem bem, fiquem com a Estação Oficial Viseu. 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
1: Só para não perderes nem um pouco das boas notícias que vão acontecendo pelo universo dos tops, recomendamos que ouças o próximo tema que temos preparado em 9680, Souzas da Estação, na Estação Diária. Voltamos já de seguida.
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1: Fique agora com os principais destaques do desporto à meia hora aqui na Estação Diária. Até já.
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2: São estes alguns dos temas que vamos desenvolver no Desporto da Estação Diária. O Académico de Viseu joga esta quarta-feira no Seixal frente ao Benfica em jogo da quarta jornada da Liga Next Gen. O São Martinho de Mouros e o ABC de Nela já têm adversários e calendário para a nova temporada na 3ª Divisão Nacional de Futsal, que arranca a 19 de setembro. O Handball Clube Lamego continua a preparar a nova temporada na 2ª Divisão Nacional de Handball e anunciou 5 novidades para o plantel sénior. O atleta de Castro Daire, Nuno Lopes, conquistou o título de campeão do mundo da meia-maratona na categoria M35 nos campeonatos do Mundo Masters na Coreia do Sul. Agora é só ficarem atentos ao desenvolvimento destes e outros temas no Desporto da Estação Diária. 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
9: O Académico de Viseu joga esta quarta-feira no Seixal, frente ao Benfica, jogo da quarta jornada da Liga Next Gen, numa partida que está marcada para as 5 da tarde no Benfica Campos. Os vizenses chegam a este encontro na liderança da competição, escalão sub-23, antiga Liga Revelação de Futebol, a competição onde defendem o título conquistado na época passada. Para já com o arranque imaculado, 9 pontos depois de 3 vitórias nas 3 primeiras jornadas. Do outro lado vai estar o Benfica, que ocupa atualmente o 16º lugar, com apenas 1 ponto, embora tenha um jogo em atraso. São Martinho de Mouros e ABC Delas, as duas equipas que representam Viseu na 3ª Divisão Nacional de Futsal, já conhecem os adversários para a nova época, onde vão competir respectivamente nas séries A e B. Na Série A, São Martinho de Mouros defronta o Marinhas, a equipa B do Novas, Boa Vista, Miramar, Leixões, Futebol Clube do Porto, Macedense, Casa de Benfica da Alfândega da Fé, Estrelas, Susanenses, São Mateus, Academia Johnson Januário, Lordelo e também o Mugadouro. Já na Série B, o ABC Delas vai medir forças com Mendiga, Casa do Benfica da Golga, Beira Ria, Academia Condeixa, Mozelos, Cova Lobo, Santa Isabel, Parque Pindelo, Arnal, União 1919, Saavedra Guedes, Retacho e também o Pederneirense. A competição vai arrancar no dia 19 de setembro. O Handball Clube de Lamego continua a preparar-se a nova temporada na 2ª Divisão Nacional de Handball e anunciou 5 novidades para o plantel sénior, entre renovações, uma promoção da formação e uma contratação. Jason Correia, Paulo Lopes e Pedro Nunes renovaram e vão continuar a representar o clube lamecense. Na formação, Gonçalo Bastos sobe do sub-18 ao plantel sénior. A principal novidade é a contratação de Bruno Duarte. Jogador que conta com passagens pelo Arriado e pelo Ginásio de Tarouca é oficialmente o primeiro reforço para a nova temporada no Handball Clube de Lamego. O atleta de Castro Daire, Nuno Lopes, conquistou o título de campeão do mundo da meia-maratona na categoria M35 nos Campeonatos do Mundo Masters em Daegu, na Coreia do Sul. Depois de já ter vencido a prova dos 10 km da mesma categoria, o atleta voltou a subir ao lugar mais alto do pódio, concluindo a meia-maratona em 1 hora 9 minutos e 40 segundos, um tempo que lhe valeu ainda ao 3º lugar da classificação geral. Com este resultado, Nuno Lopes encerra a participação no Mundial com 2 títulos de campeão do mundo nas distâncias dos 10 km e meia-maratona, escalão Masters 35. 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
6: Previsão do estado do tempo para as próximas 24 horas. O Instituto Português do Mar e da Atmosfera está a prever para o distrito de Viseu céu pouco nublado ou limpo, apresentando períodos de maior nubosidade e com o vento a soprar fraco a moderado, sendo por vezes forte e com rajadas nas terras altas. O IPMA está ainda a prever uma pequena subida da temperatura mínima no norte e centro, em especial no interior, com o mercúrio dos termómetros a chegar aos 27 graus de máxima e a mínima a registrar valores perto dos 14 graus no distrito de Viseu.
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10: Olá pessoal, bem-vindos ao QI Business Secrets.
5: Ricardo Teixeira, o imparável.
10: Hoje vamos falar sobre como é que podemos aumentar a produtividade da nossa empresa sem aumentar o nosso staff. A resposta é automação.
5: É o fim de semana.
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3: 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Depois das 23, Antena 9680. 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
1: Ora, estamos nós para fecharmos mais uma hora de emissão na Estação Diária. Tudo aposto para que logo a seguir ao sinal horário possam ter acesso à informação. Comerciais pelo meio e logo a seguir, mais uma hora em 9680.
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1: São estas algumas das notícias que vamos destacar na edição do dia do Diário da Estação. O Distrito de Viseu vai estar esta quinta-feira sob aviso amarelo devido à previsão de temperaturas elevadas, segundo o Instituto Português do Mar e da Atmosfera. A Biblioteca Municipal e o Auditório de Castro Daire assinalam a partir desta quarta-feira, 2 de setembro, 25 anos de atividade com uma programação cultural onde se destaca uma exposição de teatro, música, literatura e cerâmica. O pavilhão Cidade de Viseu vai ser palco para o terceiro torneio Futsal Cidade de Viseu, competição que junta 4 equipas e que vai decorrer no fim de semana. Bárbara Bandeira sobe ao palco da 32ª Feira Industrial e Comercial de Tondela à Ficton, no dia 15 de setembro, que decorre este ano entre 11 e 16 de setembro, no recinto da Feira Semanal, no Parque Urbano de Tondela. Agora é só ficarem atentos ao desenvolvimento destes e outros temas no Diário da Estação.
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0: 30 às 6 da madrugada de sexta-feira. A previsão é que as temperaturas máximas subam de forma significativa já a partir de quarta e na quinta a máxima previsão deverá chegar aos 34 graus. O tempo quente vai ainda elevar o perigo de incêndio rural, com alguns concelhos em risco máximo. A Biblioteca Municipal, seu auditório de Castro Lares, assinalou a partir desta quarta-feira, dia 2 de setembro, 25 anos de atividade, com uma programação cultural onde se destaca uma exposição, teatro, música, literatura e cerâmica. As comemorações começam pelas 6 da tarde de quarta, com visita à exposição Em Cada Porta Uma História, Em Cada História Uma Vida. Segue-se o teatro às 7 da tarde, com O Charlatão, baseado no conto homónimo de Miguel Torga, com Rui Fonte e Nuno Carvalho. Às 9h30 da noite, há concerto com os Acaso. No dia 4, às 21h, destaque para a iniciativa Palavreando, com a Sofia Moura e Filipa Frois. A programação inclui ainda, até 12 de setembro, a residência artística Justa Posição, da ceramista Rita Gomes, a decorrer na oficina do Barro Negro de Ribolhos. Todas as iniciativas têm entrada gratuita. Bárbara Bandeira vai subir ao palco da 32ª edição da Feira Industrial e Comercial de Tondela, a FICTOM, no próximo dia 15 de setembro. O evento, organizado pelo município de Tondela, decorre este ano entre 11 e 16 de setembro, no recinto da Feira Semanal, no Parque Urbano. O cartaz inclui ainda Nemans no dia 11, Slow J no dia 12, Nuno Ribeiro no dia 13, Chico da Tina 14 e Os Vizinhos a fecharem a FICTOM no dia 16. Os concertos vão começar no palco principal, sempre pelas 11 menos a quarta noite. A FICTOM é considerada o maior evento municipal de Tondela e reúne, ao longo de 6 dias, atividades ligadas à promoção económica, cultura, música e animação. O pavilhão Cidade de Viseu vai ser palco para o 3º torneio Futsal Cidade de Viseu, competição que junta 4 equipas e vai decorrer no fim de semana. O torneio foi organizado pelo Viseu 2001, arranca no sábado com os comandados do Rui Almeida a defrontarem o Futebol Clube do Porto pelas 4h30 da tarde. Às 18h30 será a vez do Lusitânia de Lourosa medir forças com o Caxinas Poça da Barca. No domingo, o encontro para definir o 3º e 4º classificado está marcado para às 13h30, seguindo-se a final pelas 17h45. O bilhete custa 5€ para não-sócios e 2€ para sócios do Viseu 2001 e dá acesso a todos os jogos do torneio, que está integrado na preparação da formação viziense para a nova época na 2ª Divisão Nacional de Futsal. Toda a informação está atualizada em estaçãodiariajornal.sapo.pt e também no site da Estação Diária Rádio em 968.fm.
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3: Previsão do estado do tempo para as próximas 24 horas. O Instituto Português do Mar e da Atmosfera está a prever para o distrito de Viseu céu pouco nublado ou limpo, apresentando períodos de maior nubosidade e com o vento a soprar fraco a moderado, sendo por vezes forte e com rajadas nas terras altas. O IPMA está ainda a prever uma pequena subida da temperatura mínima no norte e centro, em especial no interior, com o mercúrio dos termómetros a chegar aos 27 graus de máxima e a mínima a registrar valores perto dos 14 graus no distrito de Viseu.
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3: Sigma, a dupla britânica formada pelos dois DJs Cameron e Joy, já em tempo de universidade, esta dupla trabalhou em lojas de discos e promoção de eventos para fazerem face às despesas de estudante. Mas concluídos os estudos e lançados vários remixes, esta dupla fez de Sigma o seu projeto musical.
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0: Seu primeiro destaque na BBC Radio com If I Could Change Your Mind. John Martin está sempre em ação pelo mundo com várias atuações pelos mais diferentes e importantes palcos da música.
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1: Começa agora mais uma hora de música sem parar na Estação Diária. Bem-vindo.
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2: Maroon 5 é uma banda americana que se deu a conhecer no mundo em 1994. Tudo começou na conhecida cidade dos Anjos, Los Angeles. O vocalista Adam Levine, estudante do liceu com apenas 17 anos, juntou-se

0: dezenas de prémios e um número bíblico de seguidores que fazem dos Maroon 5 uma das bandas pop rock de maior êxito mundial.
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0: 19:22. Rui Moreira.
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1: 19:22. 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
2: Já sabem, de meia e meia hora atualizamos as notícias em 96.8. Voltamos aos temas logo de seguida nesta emissão Super Estação.
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0: João Lopes Morango, número 14.
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1: Uma hora.
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4: Uma hora, avançamos para o Diário da Estação, na Estação Diária.
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6: O Distrito de Viseu vai estar na quinta-feira, dia 3 de setembro, sob aviso amarelo devido à previsão de temperaturas elevadas, segundo o Instituto Português de Mar e da Atmosfera. O IPMA emitiu o aviso que vai estar em vigor entre as 10 da manhã de quinta e as 6 da madrugada de sexta-feira. A previsão é que as temperaturas máximas subam de forma significativa já a partir de quarta e na quinta a máxima previsão deverá chegar aos 34 graus. O tempo quente vai ainda elevar o perigo de incêndio rural, com alguns concelhos em risco máximo. A Biblioteca Municipal, seu auditório de Castro Lares, assinalou a partir desta quarta-feira, dia 2 de setembro, 25 anos de atividade, com uma programação cultural onde se destaca uma exposição, teatro, música, literatura e cerâmica. As comemorações começam pelas 6 da tarde de quarta, com a visita à exposição Em Cada Porta Uma História, Em Cada História Uma Vida. Segue-se o teatro às 7 da tarde, com o Charlatão, baseado no conto homónimo de Miguel Torga, com Rui Fonte e Nuno Carvalho. Às 9h30 da noite, há concerto com os Acaso. No dia 4, às 21h, destaque para a iniciativa Palavreando, com Sofia Moura e Filipa Frois. A programação inclui ainda, até 12 de setembro, a residência artística Justa Posição, da ceramista Rita Gomes, a decorrer na oficina do Barro Negro de Ribolhos. Todas as iniciativas têm entrada gratuita. Bárbara Bandeira vai subir ao palco da 32ª edição da Feira Industrial e Comercial de Tondela, a FICTON, no próximo dia 15.